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2: 21 horas e 14 minutos.
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0: Ei, mulher, hein? Bagunçou com nós tudo, viu, os meninos?
1: Vixe.
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3: Seu beijo é coisa de um...

0: que você vê por aí.
1: Tamo junto.
0: Aí, ó.
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0: abraço pro embaixador. Bruno e Dene!
1: Porrada!
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3: 21:46.
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0: Obrigada, gente!
1: Isso, Luísa Martins!
0: Mais ou menos assim, ó.
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0: Aê!
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2: Guilherme Santiago.
3: Marília. Ai, loirão. Vamos judiar desse povo.
4: Se ele soubesse a verdade, não estaria contigo. Se ele soubesse os detalhes, passava.

0: linda. Você é demais.
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3: Demonstra que sabe.

0: Matheus e Cauã. Murilo! Muito obrigado!
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2: 22 horas e 11 minutos.
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3: A gente tá querendo festa.
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0: Valeu!
1: Que música linda, viu?
2: Lindo!
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0: Faz barulho, Fernandópolis!
1: Você tá doido, rapaz!
0: Basta demais!
2: Sucesso, essa música é boa demais, viu?
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0: Vem, Romano!
1: Jefferson Moraes!
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1: Pela insistência, sem indícios de bebida,

0: vale não, vale não, viu?
1: Valeu, Goiânia!
2: Obrigado, gente.
3: E aí, Arnaldo?
1: Obrigado!
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7: Marília, a gente precisa conversar.
8: Pode mandar.

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1: Estamos chegando, estamos chegando, estamos chegando, meus amigos, mas que tal? É, mais um dia, agora eu e você, para mais uma jornada, sejam bem-vindos. O nosso dia seja de saúde, de paz e de felicidade, com muita paz, muita alegria. Hoje é segunda-feira, 5 horas 58 minutos, comece a semana com energia e fé, inspire, influencie as pessoas ao seu redor. Uma mensagem de ânimo e motivação, que esta segunda-feira seja o início de uma semana abençoada para todos e todas. Que assim seja, gaúchos e gaúchas de todas as querências, sejam bem-vindos. Vamos que vamos, dele que dele, bom dia, Sapiranga!

0: 6:01.
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2: 6:03.
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0: Prezados amigos, prezados radiovintes, muito bom dia. Sejam todos muito bem-vindos. Sinto-se todos acolhidos. Hoje, neste dia de momento, segunda-feira, dia de São Pega, de recomeço, mais uma jornada, mais uma semana que estamos iniciando. Todas as manhãs, ao chegar de manhã, todos os dias, nós temos muito a agradecer. No momento em que a gente começa mais um dia, acorda com saúde, com alegria, com entusiasmo, ah, que coisa bem boa. Obrigado, Senhor, obrigado, obrigado. Poder sair, fazer o que gosta, fazer o pão, ganhar o pão nosso de cada dia com o nosso trabalho é um privilégio. Sorria para a vida, alegre-se. Fazer o bem, semear a paz, a esperança para nós seguirmos em frente. Ah, que maravilha, que maravilha. Obrigado, obrigado, obrigado. Sejam todos muito bem-vindos. Nosso momento de fé e reflexão. Mais um dia, mais uma chance que Deus nos dá. Sorria para a vida. Sejam bem-vindos. Fazer o bem, semear a paz, a esperança. Agradecer sempre, onde quer que estejamos, sob a sua bênção, a sua glória. Prezados amigos, obrigado, obrigado, obrigado. Mais uma jornada, mais um dia, sejam todos muito bem-vindos nesse momento de fé, reflexão e agradecimento por mais um dia, mais uma semana.
1: Guardai-vos de exercer a vossa justiça diante dos homens, com o fim de serdes vistos por eles. De outra sorte, não tereis galardão junto de vosso Pai Celeste. Quando, pois, deres esmola, não toques trombeta diante de ti, como fazem os hipócritas nas sinagogas e nas ruas, para serem glorificados pelos homens. Em verdade vos digo que eles já receberam a recompensa. Tu, porém, ao dares a esmola, ignore a tua mão esquerda o que faz a tua mão direita, para que a tua esmola fique em secreto, e teu Pai, que vem secreto, te recompensará. E quando orardes, não sereis como os hipócritas, porque gostam de orar em pé nas sinagogas e nos cantos das praças, para serem vistos dos homens. Em verdade vos digo que eles já receberam a recompensa. Tu, porém, quando orares, entra no teu quarto e, fechada a porta, orarás a teu Pai, que está em secreto. E teu Pai, que vem em secreto, te recompensará. E orando, não useis de vãs repetições como os gentios, porque presumem que pelo seu muito falar serão ouvidos. Não vos assemelheis, pois, a eles, porque Deus, o vosso Pai, sabe o de que tendes necessidade antes que lhe o peçais. Portanto, vós orareis assim: Pai nosso que estás nos céus, santificado seja o teu nome e venha o teu reino. Faça-se a tua vontade assim na terra como no céu. O pão nosso de cada dia dá-nos hoje, e perdoa-nos as nossas dívidas, assim como nós temos perdoado aos nossos devedores. E não nos deixes cair em tentação, mas livra-nos do mal, pois teu é o reino, o poder e a glória para sempre. Amém. Porque se perdoardes aos homens as suas ofensas, também vosso Pai Celeste vos perdoará. Se, porém, não perdoardes aos homens as suas ofensas, tampouco vosso Pai vos perdoará as vossas ofensas. Quando jejuardes, não vos mostreis contristados como os hipócritas, porque desfiguram o rosto com o fim de parecer aos homens que jejuam. Em verdade vos digo que eles já receberam a recompensa. Tu, porém, quando jejuares, unge a cabeça e lava o rosto, com o fim de não parecer aos homens que jejuas, e sim ao teu Pai em secreto. E teu Pai, que vem em secreto, te recompensará. Não acumuleis para vós outros tesouros sobre a terra,

0: onde a traça e a ferrugem corroem e onde ladrões escavam e roubam. Mas ajuntai para vós outros tesouros no céu, onde traça nem ferrugem corrói e onde ladrões não escavam nem roubam.
1: Porque onde está o teu tesouro, aí estará também o teu coração. São os olhos a lâmpada do corpo. Se os teus olhos forem bons, todo o teu corpo será luminoso. Se, porém, os teus olhos forem maus, todo o teu corpo estará em trevas. Portanto, caso a luz que em ti há sejam trevas, que grandes trevas serão?
0: Ninguém pode servir a dois senhores, porque ou há de aborrecer-se de um e amar ao outro, ou se devotará a um e desprezará o outro. Não podeis servir a Deus e às riquezas. Por isso vos digo, não andeis ansiosos pela vossa vida, quanto ao que haveis de comer ou beber, nem pelo vosso corpo quanto ao que haveis de vestir. Não é a vida mais do que o alimento e o corpo mais do que as vestes? Observai as aves do céu. Não semeiam, não colhem, nem ajuntam em celeiros. Contudo, vosso Pai Celeste as sustenta. Porventura, não valeis vós muito mais do que as aves? Qual de vós, por ansioso que esteja, pode acrescentar um côvado ao curso da sua vida? E por que andais ansiosos quanto ao vestuário? Considerai como crescem os lírios do campo. Eles não trabalham nem fiam. Eu, contudo, vos afirmo que nem Salomão, em toda a sua glória, se vestiu como qualquer deles. Ora, se Deus veste assim a erva do campo, que hoje existe e amanhã lançada no forno, quanto mais a vós, outros homens de pequena fé. Portanto, não vos inquieteis dizendo: que comeremos? Que beberemos? Ou com que nos vestiremos? Porque os gentios é que procuram todas estas coisas, pois vosso Pai Celeste sabe que necessitais de todas elas. Buscai, pois, em primeiro lugar, o seu reino e a sua justiça, e todas estas coisas vos serão acrescentadas. Portanto, não vos inquieteis com o dia de amanhã, pois o amanhã trará os seus cuidados. Basta ao dia o seu próprio mal.

0: Prezados amigos, prezados ouvintes, agradecendo a Deus, a audiência. Obrigado, obrigado, obrigado. Nas águas desta paz, deixa-nos andar com alegria, com entusiasmo. Uma semana abençoada. Pedimos a intercessão da Nossa Virgem Maria para que o nosso dia seja repleto de alegria, de entusiasmo, de superação dos desafios, realização dos projetos, dos objetivos, colhendo sempre o bem, semeando a paz e a energia positiva por onde passamos. Obrigado. Que Nossa Virgem abençoe cada um e cada uma onde estiver, que proteja cada lar, cada família. Que assim seja, ó Virgem Mãe.
1: Ave Maria, cheia de graça, o Senhor é convosco. Bendita sois vós entre as mulheres. Bendito é o fruto do vosso ventre, Jesus. Santa Maria, Mãe de Deus, rogai por nós, pecadores, agora e na hora de nossa morte.
2: Amém.
1: E que desça sobre você, sobre o nosso Brasil, sobre nossas famílias, a bênção do Deus Todo-Poderoso, Pai, o Filho e o Espírito Santo.
2: Amém.

0: 6:14.
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2: Nossa, demais, tá na hora, vamos lá, vamos acordando, despertando, é nós mesmo, não tem outro, era eu e tu, né? É, vamos lá, mas sempre eu, sobra sempre pra mim, é uma barbaridade. Que barbaridade, vamos que vamos. Mas vamos embora, uma manhã chuvosa, chuva leve, frio, desse jeito, hein? Desse jeito.

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1: É, e a gente vai que vai, 6:16, Ferrabras FM, segunda-feira, dia 18 de maio de 2026. Com alegria de sempre, você pode participar da programação, curtindo, mandando sua mensagem, dizendo um alô, mandando para a pessoa que você gosta, você pode participar com a gente, né? Pode participar com a gente. Bom dia, Iracema, vendo lá em Nova Hartz, bom dia, mas que tal? Nós temos um povo aí já, né? O João Tabor, lá em Santa Catarina, bom dia, em São João Batista. O meu amigo Hélio Tormes, bom dia, o Paulo Fão, o Leonelson Miranda, obrigado, uma segunda-feira, segundou, né? Mas que coisa boa! É desse jeito, né? Desse jeito. O Leonir Zorzanello, bom dia. É, e assim a gente vai, tocando, né? Não dá pra parar, Agora nós vamos dar uma espiada no tempo. Segundo o Climatempo, hoje teremos... É, olha só. A temperatura não sobe, hein? De noite vai esfriar mais ainda, ó. Nós teremos hoje... Para esta segunda-feira, sol com muitas nuvens durante o dia e período de céu nublado. Noite com muitas nuvens nesta segunda-feira. O que que aconteceu? Agora chuva leve, vai parar, à tarde vem sol. É, temperatura mínima 7, máxima 13 graus. Então, a chuva prevista hoje, agora para o dia de hoje é garoa. Já passou, o pior já passou, né? Segundo o Climatempo, né? Então vamos lá, então vamos acreditar, né? Vamos lá. A umidade relativa do ar, rapaz, 96%. O vento sul para o sudoeste, à tarde, e vai tempo seco, né? Frio, vai esfriar, 6 km por hora. O sol, o nascer do sol hoje é 7:02. E o pôr do sol às 17:38 para o horário de Brasília. Os dias estão indo cada vez mais curtos, até chegar no dia 24, dia de São João, a noite mais longa, né? E depois retoma de novo os dias ficando mais longo. É assim que funciona o inverno, né? O inverno. Bom dia. No calendário de hoje, dia 18, vamos ver o que nós temos dia 18. É, dia 18, muito bem. Dia 18 de maio, vamos achar aqui. 18 de maio, hoje, segunda-feira, dia nacional de luta antimanicomial. Eco dos manicômios, né? Então, hoje é o dia de luta contra os manicômios. Muito bem. Dia de conscientização para a necessidade de vacina contra HIV, AIDS. Muito interessante. Dia Internacional do Fascínio das Plantas. Dia Internacional dos Museus. Que maravilha. Dia 18 também é Dia Nacional do Cocktail. Dia Nacional de Combate ao Abuso e à Exploração Sexual Infantil. No dia de hoje. Dia Nacional de Combate ao Abuso e à Exploração Sexual Infantil. Aí, quando tu desconfiar de alguma coisa, que os direitos da criança, preservação da vida da criança não está, ó, você tem o ECA. Aí você liga o Estatuto da Criança e do Adolescente, que completou 35 anos no ano passado, né? É, você tem a oportunidade de denunciar. Denunciar, fazer valer os direitos da criança. Muito bem. Tá lá no ECA, né? O ECA. Muito bem. Meu amigo, minha amiga. E assim a gente vai, né? Tocando. Quero mandar um alô para todo o pessoal. 6:20. Ontem foi o dia da festa da Nossa Senhora de Fátima, no bairro 7 de Setembro, na Coab. Aí a diretoria, a direção da Nossa Senhora de Fátima agradece a todos que participaram, prestigiaram, e muito bem, então muito bem. Aí, obrigado pela parceria, né? A Ferrabras FM agradece a confiança para ajudar a divulgar. Estamos sempre à disposição, né? Adilson Diniz, o Paulo Fão, o Leoneiro, bom dia. Adélia, minha esposa, em casa, ligada, Floraci, começando mais uma jornada, o Nelson, daqui a pouquinho lá no Marimar, né, Fran? Pessoal aí tem muitas vagas, oportunidade na indústria do calçado, muitas oportunidades. E assim a gente vai tocando. No próximo sábado, dia 23, Noite das Massas, com Padre Aque Banda animando o baile na comunidade São Francisco de Assis, no bairro Oeste. Grande momento no São Francisco de Assis. Que maravilha, né? Você pode participar em cartões à venda com a comunidade. O Leonelson Miranda sempre ligado com a gente, parceria do Leonelson no programação da Ferrabras, sempre, né? E a gente tem o show de bandas no sábado à tarde. E o Leonelson, ele disse o seguinte, né? Sempre em parceria com a Verinha Prussiano no show de bandas para os bailes, né, Leonelson? É, tá sempre de boa, né? Olha só, no próximo sábado, né, já tem... É, tu acha que é de Barbada? Não é de Barbada. E o meu celular lento. Que barbaridade. Vai estar, ó, boa tarde. No sábado, dia 23, tem Trio de Ouro, João Gaiteiro. Trio de Ouro e João Gaiteiro no Bailão da Verinha. Prussiano, por favor, divulgue no programa. Um abraço. É mesmo? Então vamos lá.
2: Olá, galerinha linda, eu, Verinha Prussiano, passando novamente aqui na Rádio Ferrabras, a rádio mais ouvida da cidade, para deixar aquele convite muito especial. Neste próximo sábado, na Sociedade 30 de Novembro, início às 15 horas da tarde, Trio de Ouro e João Gaiteiro. Bora lá dançar e se divertir com essa amiga de vocês. Aquele beijo no coração e aquele forte abraço. Tchau, tchau, gente, com Trio de Ouro e João Gaiteiro.
1: É isso aí, Trio de Ouro e João Gaiteiro no próximo sábado, né, Leco Matos? Pode chegar lá. É, o Leco pode participar. Ah, não vai? Mas que barbaridade. Vamos lá. Obrigado, meus amigos. Obrigado. Mas que tal? Eco. E a gente vai tocando. Olha só. A Clotilde Jung, a Elisete Gonçalves, mandando um bom dia. O Leonelson Miranda, o Paulo Fão, mandando uma feliz e abençoada semana para todos. O Eli Tormes, um grande abraço. Junto à borda. A Roselis, que Deus abençoe a todos. Bom dia. A Iracema manda um bom dia. A Maria Schutte manda um bom dia. Pessoas ligadas com a gente mandando um bom dia. Muito bem. José Lindomar mandando um bom dia. Todo esse pessoal maravilhoso. Agora nós vamos com a canção. 6:24. 6:24. Hoje, no final de semana, o Inter ganhou do Vasco 4-1. Aí o Grêmio empatou ontem com o Bahia, né? Foi bom resultado. Tava feia a coisa, né? Tava muito feia a coisa. Mas vamos embora, né? Cantando pro nosso povo, segunda-feira, lembre das tarefas do dia, né? Tarefas do dia, não vamos esquecer. Trabalho, bom dia!

0: 6:28. 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
0: 6:32.
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8: Quero mandar um bom dia pro meu amigo, minha amiga, bom dia, onde quer que esteja também, quem tá ligado conosco é o Pedro Pereira, mas que tal, Pedrinho, um abraço, bom dia. É, com o irmão do meu amigo Pilato, mas que tal, o Pedrinho é vereador, como diz o outro, vereador, mas que barbaridade, bom dia, vamos que vamos da nossa cidade. E também o Rodrigo Soares, mandando um alô, o Rodrigo Soares faz parte da associação de Jiu-Jitsu Sapiranga, organização sem fins lucrativos, que tem vaga para crianças e adolescentes nas aulas de Jiu-Jitsu na sua sede, na rua Gonzaguinha, 46, Vila Ferrabras, no Voo Livre. Muito bem, né? Muito bem, mas que tal? Coisa boa, boa, boa, boa demais. Eita, bom dia. Amanhã, terça-feira, tem Brechó do Redentor nas dependências... Anexo ao Centro Evangélico, em frente ao Colégio Duque. Agora no inverno, muita roupa quente, quentinha, porque você fazer doação, ajudar alguém, é muito bom mesmo, no Brechó do Redentor. Bom dia, Ferrabras FM. A funerária Gerson, tem uma nota de falecimento. Muito bem, muito bem. A funerária Gerson, com pesar, comunica o falecimento de Danila Bayer Lanius, aos 87 anos. O velório terá início hoje às 7 horas na Sala C. Funerária Gerson, Rua Coronel Janino Sampaio, 327, no centro. Cerimônia de despedida às 15 horas no cemitério Bonfim. Para a funerária Gerson, morrer não é partir, mas é viver no coração dos que aqui ficam. Bom dia. É, vamos lá. Vamos lá. Bom dia. 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Quero mandar um alô para todos meus amigos. Motociclista fica ferido após colisão em rotatória de Sapiranga. É, isso aconteceu lá no dia 15, né? Na sexta-feira. Acidentes nunca é bom. Ferrabras FM, bom dia. Vamos dar uma espiada aqui. O que que nós temos aqui? É, bom dia. Manchete do jornal NH Online. Semana terá frio intenso, geada e temperaturas negativas no Rio Grande do Sul. Te prepara, né? Te prepara, rapaz. Começa hoje, tanto é que a temperatura mínima será à noite, 7 graus. Condomínio de Novo Hamburgo atingido por deslizamento já apresentava rachaduras e infrações, diz Defesa Civil. É parcialmente interditado. Que loucura, né? Busca por idoso desaparecido, mobilizam forças, tarefa com cães e drone em Estância Velha. Ferrabras FM. Homem que abusou da filha de 3 anos e de 2 enteados é preso em Estância Velha. Tem que jogar, botar na cadeia e jogar a chave fora, né? Adolescente de 16 anos é acusado de uma série de assaltos à mão armada no Vale dos Sinos. 16 anos, gente. Que barbaridade. 16 anos ainda está dentro do Estatuto da Criança e do Adolescente. Que loucura. Mas tem crimes que tem que responder como adulto, né? Motorista de caminhão de lixo que atropelou o cachorro comunitário é demitido, diz prefeito em Canoas. Variante rara causa surto de ebola na África e Organização Mundial da Saúde declara emergência de saúde pública internacional. Grêmio abre o placar, mas termina em 1-1 com o Bahia. Após fim da greve, aulas na rede municipal retornam hoje em Canoas. 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É, meu amigo, olha só. Um mês depois, olha só. Justiça Eleitoral caça mandato da prefeita de Cachoeirinha, Jussara Caçapava. Decisão do TRS... Rio Grande do Sul afeta também o vice. Eles foram eleitos em abril de 2026. A pedido do Ministério Público do Rio Grande do Sul, a Justiça Eleitoral determinou a cassação dos mandatos da prefeita de Cachoeirinha, Jussara Caçapava, do Avante, e do vice-prefeito Mano do Parque, do PL, eleitos em abril de 2026. Além da cassação, a Justiça determinou inelegibilidade de Jussara. responsável pela atuação do Ministério Público Eleitoral, o promotor de justiça Bill Jerônimo Scherer lançou manifestação final na terça-feira. A sentença judicial foi proferida neste sábado. O parecer do Ministério Público do Rio Grande do Sul apontou que houve uso indevido da estrutura e de bens públicos em benefício das candidaturas, situação proibida pela legislação eleitoral por comprometer a igualdade de condições entre os concorrentes. Segundo a investigação, conteúdos divulgados nas redes sociais utilizaram servidores municipais, estruturas da administração pública e máquinas da prefeitura em ações que favoreceram eleitoralmente os investigados durante a campanha, que foi curta, né? Também foi reconhecido o abuso do poder político, caracterizado pelo uso da função pública e da máquina administrativa para influenciar o processo eleitoral e obter vantagem na disputa. Diante da gravidade dos fatos, o Ministério Público se manifestou pela cassação dos diplomas. Eco! É, meu amigo, tinha eleito 12 de abril, um mês depois cassado por... Mas não escapa um dessa turma, o que que tá acontecendo? Mas que barbaridade! Ferrabras FM, 6 horas e 39 minutos, a gente colhe o que planta, né? Então vamos lá, bom dia.

isso aí a gente colhe que planta, isso é sempre. Então, semeie boas sementes, semeie paz, alegria, respeito, empatia e faça acontecer. Bom dia, Sapiranga! Tonique Tinoco cantando. Com essa chuva, será que vai dar Rio Pequeno? Vai encher? Que tal? 6h43, Tonique Tinoco, ótimo dia.

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1: 6:45.
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0: 6:47.
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2: Quero mandar um alô aí para todos meus amigos, o Roberto Santos, bom dia! É, o Leonelson Miranda, a Verinha Prussiano, a Safra Gaúcha, Eco, tanta gente ligada com a gente, obrigado pela companhia, Sapiranga não para. É, bastante gente ligada com a gente, né? A gente tem muita gente ligada com a gente, isso é bom, né? Isso é muito bom. Quero mandar um alô para todo o pessoal aí, onde estiver. É, não dá para parar. Sapiranga, Cidade das Rosas, do Voo Livre, nossa terra, nossa gente. Ah, obrigado, meus amigos. A gente não para. Agora nós vamos... 6:48, né? A gente não pode parar, tratar os animais, se preparar, vamos que vamos. Hoje é dia de trabalho. 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Bom dia, meu amigo Mauro Machando. Com esse tempo, né, Mauro? Mas que tal? Autolavagem com esse tempo não funciona. Mas que barbaridade. Mauro, os animais, né?

0: 6:51.
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3: 6 horas 55 minutos.
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5: Terra Brasa FM, bom dia! Olha, gente, que tragédia, né? Que tragédia na nossa região. Grave acidente na RS-325 deixa adolescente morta e jovem em estado grave entre Cerro Grande e Novo Tiradentes. Um acidente de trânsito registrado na tarde de domingo 17 ontem na RS-325 entre os municípios de Cerro Grande e Novo Tiradentes resultou na morte da adolescente Bianca Zebe Azuz Silvestre, de 15 anos, e deixou outra jovem em estado grave. O acidente aconteceu por volta das 16 horas e envolveu um veículo Fiat e um veículo Fiat Uno e um GM Onix. Segundo informações preliminares, após a colisão, o Uno acabou capotando, ficando com as rodas para cima sobre a pista. Ainda, conforme relatos extraoficiais, 5 jovens estariam no Fiat Uno, sendo um rapaz e 4 meninas, todos menores de idade. Acontece no interior, né? Os pais liberam e eles vão, né? 2 adolescentes ficaram gravemente feridas, Bianca e Azul Silvestre foi encaminhada. Silvestre foi socorrida e encaminhada ao Hospital do Rodeio Bonito em estado delicado, mas não resistiu aos ferimentos e teve óbito confirmado na noite de domingo. Conforme informações, a adolescente havia completado 15 anos há poucos dias. Outra jovem ferida foi encaminhada ao Hospital de Carazinho, onde permanece entubada em estado grave. O atendimento da ocorrência contou com o plantão da Secretaria Municipal de Saúde de Cerro Grande, que atuou com ambulância no socorro às vítimas, além da Brigada Militar e da Polícia Rodoviária Estadual de Palmeira das Missões. A morte da adolescente causou forte comoção e abalou a comunidade de Cerro Grande. Em nota oficial, o Colégio Estadual Dr. Dorvalino Luciano de Souza lamentou profundamente o falecimento da estudante. Neste momento de dor, manifestamos nossos sentimentos e solidariedade aos familiares, amigos, colegas e toda a comunidade escolar. A direção também informou que as aulas estarão suspensas nesta segunda-feira, dia 18, em respeito ao luto. Além disso, a Prefeitura de Cerro Grande decretou o luto oficial de 3 dias da morte da adolescente. O prefeito em exercício, Givanildo José Sensi, as atividades públicas municipais estarão suspensas na segunda-feira. É, gente, jovem, 15 anos, de fato. Um acidente, os carros, muito feio, né? Muito feio. Ferrabras FM. Meu amigo, minha amiga, obrigado pela companhia. Sapiranga, Cidade das Rosas, do Voo Livre. Clemaíra Alicim, bom dia. Obrigado, obrigado, obrigado. O Adroaldo Knevitz, o Enio Terra, bom dia. O Alberto Borges, a Marlene Petri, todo o pessoal ligado com a gente. Aí no Calçados Barbosa, Calçados Beira Rio, Calçados Ramarim. 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Bom dia, um abraço a todos, 6 horas e 58 minutos. Agora vamos com a canção. Toca a sirene, mais um dia começando, mais uma jornada. Que Deus abençoe a todos e todos. Que na voz do Belmonte e Amaraí, é? Belmonte e Amaraí vão cantar, né? Uma linda canção. Que ela é o seguinte, né? Vai cantar Pombinha Mensageira, que traga uma mensagem de paz, de alegria, de entusiasmo. Bom dia. Uma mensagem para que todos estejam muito felizes. É isso que nós precisamos todos os dias, todas as horas. Ótimo dia de trabalho a todos em todas as atividades. Bom dia!

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1: 7:02.
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6: 7 horas e 5 minutos.

bom dia. Marli Silva, bom dia. Andressa Andrés, bom dia. Terezinha Oliveira, bom dia. Os professores, professoras, todo o pessoal aí, obrigado pela companhia. Seu Antônio Darcy, bom dia. E assim vai. Meu amigo, minha amiga, obrigado. Ferrabras FM. Saudando cada um e cada um. Regis Maus, bom dia. Ivana, aí no Centenário. A dona Celito, seu Célio, obrigado, obrigado, obrigado. E assim nós vamos, né? E assim nós vamos. Agora eu vou... agora eu vou rodar uma canção para todo o nosso povo, né? Marli Lopes, obrigado, bom dia. E assim nós vamos. Tocando, tocando, tocando. Agora vai com a canção bem bonita. Para onde você estiver, né? Cidadão é uma música temática. Ela é inspiradora para a gente pensar. Tem muitos que constroem as escolas e os seus filhos não conseguem estudar. Faz os hospitais e não consegue consultar. Faltam leitos e tal. E assim por diante. Fazem as casas e não tem casa para morar. Faz os edifícios, apartamentos, as mansões. E moram onde? Nas situações de miserabilidade, muitas vezes vulneráveis em situação de risco. Cidadão, viu, Sampaim? Daqui a pouquinho, aquele café bem passado, bem fresquinho, na trilha do Ismael, na Tiradentes. Bom dia.

FM, bom dia! O pessoal do Gas Steyer, bom dia! Olha só, de Sagrada Família, bom dia! Clotilde Silva Bairros, minha conterrânea, né? Família conterrânea. Ela nasceu lá em Vilhena, bastante longe em Rondônia, né? Mas que tal? Mas os pais dela ali no grande rodeio, né? Na Rodeio Bonito, mas que tal? Bom dia, vizinhos. Eita! Aí lá da Sagrada Família, ela, seu esposo, suas filhas, todo o pessoal faceiro, bom dia, tudo certo, né? Mandar um abraço aí pro Eroni Portilho, o Adroaldo Kinevites, bom dia. A Isabel, bom dia. Quanta gente ligada com a gente. A Eva de Fátima Cavaleiro, Luiz Cavaleiro, Ivanor Dias, Clameiro, bom dia. Quanta gente ligada com a gente, obrigado pela companhia. Sapiranga, Cidade das Rosas, do Voo Livre. E assim a gente vai. Aí na Mecânica Pampa, Peças e Serviços, bom dia. Autolavagem, Mauro. E assim nós vamos. Planeta Calçados e Jeans, Ferrabras FM. Obrigado, meus amigos. Sapiranga, Cidade das Rosas, do Voo Livre. Nossa terra, nossa gente. Zero Hora, hoje traz algumas colunas. Olha só. Manchete, Rio Grande do Sul tem potencial para extração de terras raras. Saiba quais existem no estado e para que servem. Meu amigo. Apesar de pesquisas indicarem presença dos materiais em regiões como zona central do estado, ainda é preciso avançar em estudos de viabilidade econômica. Frio ganha força e atinge pico entre quarta e quinta-feira no Rio Grande do Sul. El Niño tem mais risco de ser muito forte de centro-americano. Acidentes em estradas gaúchas deixam ao menos 9 pessoas mortas neste final de semana. Que loucura, né, meu amigo? Que loucura. 9 pessoas, outras tantas hospitalizadas. Que tristeza. Ancelotti anuncia hoje os convocados pela seleção para a Copa. O que a Juventus respondeu para o Grêmio sobre Arthur? O Arthur quer ir embora. Antes da Copa, Inter terá 2 desafios fora de casa para tentar trocar de turma. Muito bem. 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Luciano diz assim: Paulo Pezzolano encontrou a arma letal do Inter. 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O claro objetivo de Luiz Castro no Grêmio até a Copa do Mundo. Judicialização amplia risco de investimento. Quem ama, cuida. 5 motivos para não perder a novela das 9. Muito violento, muito crime, muita coisa, né? Na verdade, não estão cuidando, não amo, né? Deslizamento atinge garagem de condomínio em Novo Hamburgo e carro cai em buraco. 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Bom dia. Agora nós vamos lá. Vamos lá. Lula valia reenviar ao Senado indicação de Messias para o STF. Bom dia. Terra da Batata Doce no Rio Grande do Sul, história do município completou 150 anos. Será São Vicente do Sul, terra da batata doce, rapaz. São Vicente, o pessoal de São Vicente que é da mata, aquela região, né? Foi emancipado de São Gabriel em 1876. 1876. Foi criado pela lei municipal de 29 de abril de 76, o município de São Vicente do Sul, no centro-oeste do Rio Grande do Sul. 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Bom dia, a Adi Sapiranga. 7h15, palco da cavaco e depois casamento da Doralícia. Tu já pensou, né, seu Antonini? Bom dia, um abraço a todos. Vamos que vamos. Lá no Super Padre Réus, já no batente, bom dia. Todo dia a dia no Super Padre Réus, João Luiz Correia chegando.

0: 7:22.
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0: 7:24.
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6: É, e assim a gente vai. Bom dia, Ferrabrás FM. Vamos que vamos. É, meu amigo, vamos lá. Bom dia. Sapiranga, cidade das rosas, do voo livre. A Lourdes Mitz, bom dia, dona Lourdes, mas que tal? É, pessoas ligadas com a gente. Quanta gente ligada com a gente, né? A gente tem tanta gente ligada com a gente. A dona Lourdes Mitz manda um bom dia para todo o pessoal. O Mauro da Autolavagem, bom dia. O seu Oswaldo Ramão, bom dia. E assim vamos, tocando, tocando, tocando. O 247, é? Uhum. Vamos ver o que, que o 247 traz online. Na mira da PF, da Polícia Federal, Eduardo Bolsonaro diz que Flávio não vai desistir. Irmãos Bolsonaro são investigados por repasse de 60 milhões de Daniel Volcar para financiamento de filme. A Esquetal. É, escândalo de Flávio Volcar abalou a direita bolsonarista, aponta Mira Leitão. O vento virou. É, será? Pois é. Tarcísio de Freitas é o próximo nome que vai aparecer nesse escândalo do Master, diz Lindberto Farias. Pois é, gente. Pois é, que loucura. O Banco Master fazendo muitas ao seu redor. Todo mundo por falta de dinheiro, né? Os políticos sujam as mãos, né? Querem no bolso aquilo que não é deles. Daí dá no que dá, né? Eu sempre disse o seguinte: consciência tranquila, mãos limpas no bolso, só o que é da gente, do nosso trabalho. É isso que a gente tem que ter na vida, senão, que não é teu, vai dar rolo. Flávio Bolsonaro procura nomes da Faria Lima para jurar fidelidade e tentar manter candidatura após escândalo com Volcar. Banco de Edir Macedo é investigado por operação que teria ocultado rombo milionário. Ah, o Edir Macedo tem banco também? Mas que tal? Tudo em nome dos fiéis, né? Ancelotti anuncia nesta segunda-feira a lista de 26 jogadores para a Copa do Mundo. Publicitário confirma que Volcaro tentou montar conglomerado de mídia para se proteger. 70% dos brasileiros enxergam sabotagem do Congresso contra o governo do presidente Lula. É pesquisa, gente. 70% dos brasileiros. Aí os congressos ficam bravos quando o povo sai na rua dizendo que o Congresso é inimigo do povo. PEC do fim da escala 6x1 será decisiva terá semana decisiva. Relator deve apresentar parecer sobre PEC que reduz a jornada de trabalho para 40 horas sem corte salarial. A PEC do fim da escala 6x1 terá uma semana decisiva na Câmara dos Deputados, com a expectativa de apresentação do parecer que pode reduzir a jornada de trabalho de 44 para 40 horas semanais, garantir 2 dias de descanso e manter os salários dos trabalhadores, segundo informações da CNN Brasil. De acordo com a CNN Brasil, o deputado Elau Prates, republicano da Bahia, relator da proposta, deve apresentar a primeira versão do relatório na quarta-feira, dia 20. Antes disso, ele pretende se reunir na segunda-feira com o presidente da Câmara, Hugo Mota, republicanos, e com o presidente da comissão especial que analisa a PEC, deputado Alencar Santana, do PT de São Paulo, para discutir os ajustes finais do texto. A proposta trata do fim da jornada de trabalho de 6x1, modelo em que o trabalhador cumpre 6 dias de expediente e tem apenas 1 dia de descanso. O entendimento em discussão prevê a criação de uma regra geral para reduzir carga horária semanal de 44 para 40 horas, com 2 dias de descanso e sem redução salarial. O principal ponto da disputa é a forma de transição para a nova jornada. Entre as alternativas debatidas estão reduções graduais de 1 hora ou 2 por ano, até o limite semanal de que chegue a 40 horas. Setores produtivos defendem um prazo mais longo para adaptação, enquanto a base do governo sustenta a redução imediata, embora admita negociar uma diminuição de 2 horas por ano na carga horária máxima semanal. A PEC não deve detalhar regras específicas para categorias que já possuem jornadas diferenciadas. Após o acordo, entre o governo e Hugo Mota, as particularidades de cada setor devem ser tratadas por meio de projeto de lei. 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Vamos ver como é que vai votar os deputados, né? Se votarem logo, capaz de votar, aprovar. Se deixar para depois, aprova na comissão e depois tem que votar no plenário. Se deixar para depois... 6h30. Café tá pronto, Ismael? Chimarrão tá pronto por aqui. Bom dia. O Romeu, o pessoal lá no interior, mas que tal? Cantando pro nosso povo. Vem aí, o menino e o cachorro. A Bela e Caim, música de Dino Franco e Caim. Bom dia.

Terra Brasa FM, bom dia! 7 horas 37 minutos, é o Bom Dia Sapiranga! Você que tá em casa, você que tá no trabalho, bom dia! É, o Leonelson Miranda, bom dia! Pessoas ligadas com a gente, o Neri, no bairro Oeste, bom dia! O Anilton Pereira, é, o meu amigo Mauri, tanta gente ligado, o Leandro, os trabalhadores do calçado, bom dia! É, o pessoal se virando, né? Vamos que vamos. Vamos tocar. Ferra Brás FM. Bimbeineri cantam Obras do Criador.

0: Ferra Brasa FM, bom dia, estamos em maio. Chuva, o milho tem que cuidar para não apodrecer na lavoura, tem que colher. É assim, né? Bom dia. 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Ivanir Roserve, bom dia. Ivo Caetano, o Dilson, o Jacaré Atume, bom dia, vamos que vamos, né? É o Jacaré lá no celeiro, trabalhando, se virando, bom dia. O Batista Forcinho, obrigado pela companhia. 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Hoje é Dia Nacional de Combate ao Abuso e à Exploração Sexual Infantil. 18 de maio é a data escolhida para o Dia Nacional de Combate ao Abuso e à Exploração Sexual de Crianças e Adolescentes. É uma luta diária, né? No Brasil e no mundo. É terrível, né? O que as crianças sofrem, que são exploradas, os adolescentes são explorados, vítimas dos marmanjos, vítimas da violência sexual contra criança e adolescente. De acordo com dados da Secretaria de Direitos Humanos, é assustador o número de casos de violência sexual contra crianças e adolescentes no país. Por isso, foi criada esta data com o intuito de ajudar a combater este mal que destrói a vida de milhares de jovens todos os anos. Como surgiu o Dia Nacional contra o Abuso e Exploração Sexual Infantil? A data foi escolhida em memória ao caso Araceli, um crime que chocou o país na época. Araceli Crespo era uma menina de apenas 8 anos de idade, que foi violada e violentamente assassinada em Vitória, no Espírito Santo, no dia 18 de maio de 1973. O Dia Nacional de Combate ao Abuso e Exploração Sexual de Crianças e Adolescentes foi instituído oficialmente no país através da Lei 9.970, de 17 de maio de 2000, do ano 2000. Nessa data, costumam ser realizadas diversas atividades nas escolas e demais espaços sociais, como, por exemplo, palestras e oficinas temáticas sobre a prevenção contra a violência sexual. O Comitê Nacional de Enfrentamento à Violência Sexual contra Crianças e Adolescentes é o grupo responsável por organizar e promover nacionalmente esta data. Maio Laranja, mês de conscientização. Durante todo o mês de maio, a campanha de enfrentamento ao abuso e à exploração infantil é veiculada em meio de comunicação. Em meios de comunicação, órgãos públicos e não governamentais promovem ações como distribuição de panfletos informativos, realização de palestras, passeatas e palestras para alertar a sociedade e mobilizar as pessoas a combater esse problema. A diferença entre abuso sexual e exploração sexual. Embora o abuso sexual e a exploração sexual sejam crimes de violência sexual combatidos nesta data, eles possuem significados diferentes. O abuso sexual acontece quando um adulto pratica ato libidinoso com uma criança ou adolescente, o que normalmente acontece por parentes ou pessoas próximas à família. A exploração sexual consiste em usar a criança ou o adolescente como meio de faturar dinheiro, oferecendo o menor de 18 anos como ferramenta de satisfação sexual. Disque 100, denuncie e ajude a combater a violência contra crianças e adolescentes. No Brasil, há um serviço para registro do número de jovens. No Brasil, há um serviço para registro de denúncias de jovens que se sintam ameaçados ou que sofreram qualquer tipo de abuso ou exploração sexual. Disque 100. O serviço disponibilizado pela Secretaria dos Direitos Humanos da Presidência da República é gratuito. Vale destacar que as denúncias são anônimas e o serviço está no ar 24 horas, incluindo os fins de semana e feriados. Segundo o Estatuto da Criança e do Adolescente, o ECA, outra forma de comunicar a violência é entrar em contato com o Conselho Tutelar de sua cidade. 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A sua cidade merece respeito. O ECA, o Estatuto da Criança e do Adolescente. Não tem que ter medo. Ivanir Machado, nossa conselheira, e tantas outras, obrigado pela parceria, obrigado, bom dia. Eu tenho acompanhado esses debates, pouco é feito na Câmara, conscientização da cidade e assim por diante. Assim como o trabalho infantil, a exploração da criança e do adolescente. Mas agora, hoje, vai ser muito debatido no Brasil inteiro. Mas todo dia é dia da gente estar ciente, atento e combater, né? E combater. 7h45. 7h44. A Vitória Nauta, lá na nossa querida Missal, no Paraná. Bom dia, minha prima. Bom dia, meus amigos. Obrigado pela companhia. Sapiranga, cidade das rosas, do voo livre. Nossa terra, nossa gente. Obrigado, obrigado, obrigado. O meu amigo... Meu amigo, obrigado pela companhia. No próximo sábado, tem atividade na comunidade São Francisco de Assis, no bairro Oeste.
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0: É, vamos lá, então, no dia 23, né, Joãozinho? Um abraço, bom dia. Aí no bairro Oeste. 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Bom dia. Meus amigos, obrigado pela companhia. Sapiranga, Cidade das Rosas, do Voo Livre. Quero mandar um alô para todos meus amigos, onde quer que esteja. 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Bom dia. 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Bom dia, meus amigos. Quero mandar um alô para todos meus amigos, onde estiver. Sapiranga, Cidade das Rosas, do Voo Livre. Nossa terra, nossa gente. Ferrabrás FM, bom dia. Meus amigos, cantando para o nosso povo uma linda canção. O meu amigo Paula da Steyr. Maio, reta final da reta final, né? Da safra de milho. Ah, tu já trabalhou na colheita de milho? Vai lá, quebrar um milho com todo assim no inverno pra te ver. Vai pra te ver como é que fica a tua mão. Coisa boa, né? Maravilhosa. Bom dia. Quantos namoros começaram nas colheitas de milho, né? É, os vizinhos e tal. Bom dia. Marquinhos Rápido, nossa Miranda, bom dia. Bom dia.

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1: 7:51.
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0: 7:55.
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2: Ferrabras FM, bom dia! É, meu amigo, bom dia. O pessoal no Residencial Ferrabras, Residencial Mundo Novo, Residencial Monte Castelo, Residencial Canto do Rio, Residencial Centenário. Eita, povo bom! Ferrabras FM, cantando pro nosso povo uma linda canção. É, tem canção bonita? Tem canções lindas, maravilhosas para todo o nosso povo, né? Obrigado, obrigado, obrigado, meus amigos. Agora nós vamos cantando pro nosso povo. Os canarinhos cantam. É, os canarinhos cantam. Vamos ver se tem mais um recado? Vamos ver. Vamos ver. Quero mandar um alô aí pro Irandir, lá na Grande Rodeio, né? Bom dia. Quero mandar um alô para todo o pessoal. Obrigado, obrigado, obrigado. Vamos lá. Bom dia. 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

0: 8 horas em ponto.
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1: É isso mesmo, bom dia, Ferrabras FM. Um abraço, meu amigo, minha amiga, onde estiver, Sapiranga não para. Nossa terra, nossa gente, povo trabalhador, o pessoal não para. Hoje é segunda-feira, tem gente fechando um ciclo. É, fechando um ciclo. E abre-se mais um ciclo. O aniversário é isso, as pessoas ficam felizes, seus familiares ficam felizes. Parabéns! Parabéns para Maria Rosa, Rosa Nádia Keu, Mara Elisângela Weber, Valdemar Lopes, Josué Salazar Vasco, Bruna Valcer Domingues Utz, Patrícia Taraiva, Jairon dos Santos, Everton Oliveira, Jaci Tavares, Ivanir Luiz da Rocha, Vilmar Utu, Josiele Moraes e Maria Marli Viana, minha conterrânea Maria Marli Viana, bom dia,

Você que está de aniversário, aproveite, receba os parabéns e sempre lembre-se, semente do amor para semear, para plantar, para viver feliz. 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

Ferra Bras FM, bom dia! É, chegando ao final do programa, né? A gente tá agradecendo a Deus, a audiência, todo esse povo maravilhoso. Meu amigo Oscar de Paulo, bom dia! O Sérgio, obrigado, bom dia! Todo esse povo maravilhoso, né? Vamos que vamos, dele que ter dele. Quero mandar para cada um e cada um, onde estiver. Agora são 8 horas e 9 minutos, depois vocês ficam com a programação da Ferra Bras.

Aí, por enquanto, né, ao vivo, depois das 5 horas, com o meu amigo Anilton Pereira. Seu Júlio Lopes, bom dia. Luiz Aragão, bom dia. 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Bom dia. 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Uma ótima semana a todos. 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Bom dia! 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Um abraço aí com a Rose. Bom dia. Vamos que vamos, dele que te dele, né? 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Que maravilha, né?
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Bom dia, meus amigos. Obrigado pela companhia. Sapiranga não para. Nossa terra, nossa gente. Obrigado, obrigado, obrigado. 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Meu amigo Matheus e toda a equipe da Funerária Gerson, bom dia, um abraço, vamos que vamos dele que te dele. Desejando a todos uma ótima semana. 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Bom dia, amigos, amigas, obrigado por tudo. Nós vamos ficando por aqui, amanhã tem mais, se Deus quiser. Então a gente agradece a Deus e o homem de Nazaré. Abençoe a minha, a sua, a nossa família. Que tenhamos um dia maravilhoso, uma semana abençoada. Homem de Nazaré, obrigado por tudo. 8h17. Fui.

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1: 8:22.
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3: A gente tá querendo festa.
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1: 8:24.

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1: 8:35.
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6: 8 horas e 38 minutos.

0: pegou?
1: É, pegou firme.
2: Oito horas e 42 minutos.

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1: 8:50.
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1: 8:53.

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1: 9:02.
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1: 9:15.
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1: 9:18.

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1: 9:31.
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1: 9:34.

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1: 9:45.
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1: 9:48.

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1: 9:59.
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0: 10:01.
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4: Dez horas e 14 minutos.

0: Obrigado.
1: Dez horas e 17 minutos.

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1: 10 horas e 24 minutos.
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1: 10 horas e 27 minutos.

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1: 10:41.
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1: 10:43.

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1: 10 horas e 56 minutos.
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1: 10 horas e 58 minutos.

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1: 11 horas e 7 minutos.
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1: 11 horas e 10 minutos.

0: 11:15.
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1: 11:21.
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1: 11:23.

0: você vai precisar, viu? Muito obrigado, cara. Que honra.
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2: 11 horas e 36 minutos.
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2: 11 horas e 38 minutos.

0: 11:49.
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0: 11 horas, 55 minutos.
1: Marcos e Belucci
2: e Guilherme Benuto.
1: Prazer.
2: Bora.

0: Vai, TG.
1: Bom demais.
2: Guilherme, obrigado, obrigado, Marcos e Belucci.
3: 11:58.
4: Você acredita que eu já passei por isso algumas vezes? Todo mundo já passou por essa história. Desce só.
5: Que vai em prédio, né?

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1: 12 horas em ponto.
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1: 12 horas e 3 minutos.
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0: 12:07.
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8: 12 horas e 20 minutos.
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1: 12 horas e 34 minutos.
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1: 12 horas e 36 minutos.
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12:43. 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

12:51. 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
1: 12 horas e 59 minutos.
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1: 13 horas e 1 minuto.
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2: 14 horas e 27 minutos.
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2: 14 horas e 58 minutos.
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3: César Brassini e banda Enigma.
4: Apaixonado e fiel.

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2: 15 horas e 28 minutos.
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2: 15 horas e 59 minutos.

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2: 16 horas e 34 minutos.
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0: Mão pra cima e faz barulho aí, Fortaleza, por gentileza, vá.
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2: 16 horas e 41 minutos.
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0: Salva de palmas, Murilo Huck.
1: Obrigado, Goiânia.
0: Que pancada, bebê.
2: Que pancada, bebê.
0: Você tá doido?
2: Essa música é boa demais.
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4: 16 horas e 59 minutos.
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0: Muito boa tarde, amigos! Muito boa tarde, amigas! Muito boa tarde, ouvintes da Rádio Ferrabras FM!
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0: O programa é o Entardecer na Cidade e eu sou o Anilton Pereira. Estou aqui para ficar com vocês até as 7 da noite, isso mesmo, até as 7 da noite. Estarei por aqui trazendo o melhor da música que fala da terra, da natureza, do coração. Vou trazer para vocês o melhor da música sertaneja.
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0: E você, meu amigo, minha amiga, você pode participar do programa. É só você ligar para o 51997546409. 997546409 é o número do telefone que está aguardando a sua ligação, que está aguardando a sua mensagem de texto pelo Facebook.
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0: Você também pode nos acompanhar pelo Facebook, Anilton Pereira, ou, se preferir, Rádio Ferrabras. Anilton Pereira ou Rádio Ferrabras, você entra, comenta, curte e compartilha para nós chegar mais longe. Se você preferir, você pode nos acompanhar pelo www.radioferrabras.com.br. www.radioferrabras, Ferrabras com Z, né? .com.br.
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0: Tempo nublado, quase que a manhã toda com garoa, um frio. Como diz aqui, derrengue a Cusco, né? 14 graus é a temperatura aqui nos estúdios da Rádio Ferrabras FM, da rua Adolfo Kaufmann, número 310, no Mundo Novo, Sapiranga, Rio Grande do Sul.
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0: E nós vamos trazer música. Esta música eu quero oferecer para uma pessoa muito especial. Uma pessoa muito especial que eu conheci, que a gente se conheceu e que está sendo muito bom a convivência com ela. Quero oferecer para minha namorada, meu grande amor, Loeci. Apaixonado por você.

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1: 5:18, 5:18. 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

0: Luiz.
1: Quero mandar aquele abraço pra dona do meu coração, a Luiz. Um beijo, querida. Muito obrigado pela companhia. Também a Jaque do Centro. Boa tarde, amigo. Tarde gelada, né? E gelada, né? 14 graus. E mais tarde vai piorar, né, gente? Porque nesse momento nós temos 14 graus, mas vai cair para 11, para 10, na madrugada 9 e amanhã, de manhã 8 graus, né? Sendo que amanhã a temperatura não deve passar dos 17, 18 graus. Então, muito frio amanhã de novo.
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1: Muito obrigado a todos vocês sintonizados na Ferrabras FM. Muito obrigado você que já chegou do trabalho, né? Tá aí na lida já. Outros tomando um chimarrão, aqueles que gostam de tomar uma que o passarinho não bebe também estão tomando. E também tem aqueles que ainda estão no trabalho, mas continuam escutando o programa Entardecer na Cidade. Muito obrigado por a companhia de todos vocês. Lembrando, você pode participar do programa pelo fone 997546409. 997546409 é o número do telefone que você pode ligar ou você pode também mandar a sua mensagem pelo WhatsApp.
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1: 5 horas 23 minutos. Vou trazer para vocês. É, você que eu amo.

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1: 17:34.
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1: O São João lá do Pato Branco, ligadaço conosco, pessoal lá no Mercado Oliveira, como sempre sintonizado aqui, ele tá mandando um abraço pra todos nós, diz ele que lá também tá frio, pá, aqui tá frio, né, tchê? 14 graus, por enquanto, vai cair mais a temperatura. Então ele manda um abraço pra todos os amigos dele aqui de Sapiranga, em especial pro seu Anito, Paraná aqui do Centenário, aquele abraço pra ele. Aqui um pouco nós vamos trazer um modão especialmente pra ele.
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1: Vamos com música quando são 5 horas 39 minutos. Vou trazer pra vocês A Distância.

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6: 5 horas 54 minutos, 5:54. 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
6: Vamos com música, música que eu quero oferecer pro Paranazinho, né? Ô, meu amigo Paraná, seu Anito, vou trazer pra vocês André Andrade, A Volta da Guerra.

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2: 18:08.
3: Chegamos ao final do dia, nesse início de semana. Queremos, nesse momento, agradecer a Deus por tudo que Ele tem nos proporcionado. Agradecer a Deus por tudo que Ele tem nos alcançado. Senhor, obrigado por mais esse dia. Obrigado pelos pequenos e grandes dons de Tua bondade que colocou no nosso caminho a cada instante dessa jornada. Obrigado pela luz, pelo alimento, pela água, pelo trabalho. Muito obrigado pelos meus ouvintes. Sou grato pelas experiências que me ajudaram a crescer e pelas pessoas que caminham ao meu lado. A cada novo dia, sou grato pela chance de recomeçar e fazer melhor. Reconheço que as minhas vitórias vieram do Senhor, porque agi com humildade e levo ao Senhor. Sou grato e tenho agido com gratidão através de ações e de palavras, demonstrando gratidão e continuo confiando em Deus para as próximas jornadas. Eu sei que a força para superar os desafios veio de Ti, Senhor, e a Tua mão me guiou em cada momento. Com humildade, recebo as bênçãos que me deste. A vitória é Tua. A minha gratidão é eterna por permitires que eu alcançasse. Por isso, te louvo e te agradeço do fundo do meu coração. Obrigado, meu Deus. Ave Maria, cheia de graça, o Senhor é

6h14 e nós vamos direto para os clássicos da música sertaneja. Buscadas lá no fundo do baú. Piracicaba, com Rolando Bondrini.

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2: 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Fim do mistério. Com Neymar entre os convocados, o técnico Carlo Ancelotti divulgou a lista dos 26 jogadores que vão representar a seleção brasileira na Copa do Mundo 2026, disputada entre 11 de junho e 19 de julho nos Estados Unidos, México e Canadá. Outra novidade é o goleiro Weverson, é do Grêmio, né? Então vamos à lista dos convocados. Goleiros: Alisson, do Liverpool; Ederson, do Fenerbahçe; Weverton, do Grêmio; defensores: Marquinhos, do PSG; Gabriel Magalhães, do Arsenal; Danilo, do Flamengo; Léo Pereira, do Flamengo; Wesley, do Roma; Douglas Santos, do Zenit; Alexandro, do Flamengo; Ibanez, do Al-Ahli; Brenner, do Flamengo. Meio-campistas: Casemiro, do Manchester; Bruno Guimarães, do Newcastle; Fabinho, do Al-Ittihad. Esses nomes assim que só eu mesmo para não dizer, né? Danilo, do Botafogo; Lucas Paquetá, do Flamengo. Atacantes: Neymar, do Santos; Rafinha, do Barcelona; Vini Júnior, do Real Madrid; Endrick, do Lyon; Matheus Cunha, do Manchester; Lian, do Bonemonte; Luiz Henrique, do Zenit; Igor Thiago, do Benfort; e Gabriel Martinelli, do Arsenal. Esses são os 26 jogadores. A delegação brasileira se apresenta no dia 27 de maio na Granja Comari para iniciar a preparação visando o Mundial. Antes da estreia, a equipe comandada por Ancelotti fará dois amistosos contra o Paraná no dia 6 de junho no Rio de Janeiro e diante do Egito em 9 de junho em Cleveland, nos Estados Unidos. Quero mandar aquele abraço pro Ivo Caetano, sintonizado conosco, também a Sônia Pereira, minha querida irmã. Vou aproveitar para mandar aquele abraço para o Jardel e a Camila, a Rosane Pereira, também minha irmã assistindo, né? Quero mandar aquele abraço para ela e para o Valdir. E já que estou falando nas irmãs, vou mandar um abraço para minha irmã mais velha, né? É a Odete, né? A Odete e o Romeu, lá no Alto Ferrabrás. Vamos trazer música, vou trazer para vocês. 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
5: 6 horas 35 minutos, aquele abraço pro Neri do Bairro S. Ele mandou uma mensagem dizendo assim, show de bola as músicas. Então, muito obrigado. Aquele abraço também pra Ivana, a Ivana lá no, na Vila Esperança. Aquele abraço pra Ivana, né? Antes falei da Rosane, minha irmã, né? Também aquele abraço pro Valdir, né? O Valdir que também deve estar por aí, né? Se não tá viajando, porque esse homem... anda mais que notícia ruim.
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5: Também aquele abraço pra Jaque. A Jaque sintonizada na Ferrabras FM. Alô, Esi. Também o Ivo Caetano. O Ivo Caetano, como sempre, né? O Ivo Caetano, esse é prata da casa, né? Ô, Ivo Caetano. Também aquele abraço pro Jair Vanzan. O Jair Vanzan lá em São Leopoldo. Também a... Ana Leia Sopran, lá em Bernardo de Irigoyen, né? Falando em ligações internacionais aqui, tem um dizendo aqui, ei, boa noite, não diz o nome, identifiquei como Joyce, da Nigéria, muito obrigada Joyce, lá na Nigéria, também acompanhando a programação da Rádio Ferrabras FM, muito obrigado pela companhia.

0: E o pessoal de Sapiranga, aquele abraço pro pessoal lá da Vila Nova, do loteamento Vitória, Conquista, Eucaliptos, da São Luís também, aquele abraço pessoal lá da morada São Luís Colina. 1º de dezembro, povo feliz, Corsã, Piquete, Harmonia, Novo Horizonte, Santa Fé, Vila Irma, bairro Floresta, também loteamento do Maninho, Porto Palmeira, Piquete, Oeste, Vida Nova, São Francisco, Pôr do Sol, Mundo Novo, aquele abraço para todos vocês. Também meus amigos e amigas do Centenário, do Novo Centenário, pessoal lá do Residencial Centenário, também da São Jacó, Vila São Paulo, São Vicente, Pedro Garcês, loteamento Adão Quete, Centro, 7 de Setembro, Cruzeiro do Sul, Voo Livre. Lá no Voo Livre, aquele abraço pessoal do Farrabras, da Esperança, do Alvorada, também do Sol Nascente, do Colina Verde, do loteamento do Musa, da Operária, Pinheirinhos, loteamento Itu, Novo Progresso e também um abraço pessoal do Amaral Ribeiro.
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0: aquele abraço lá no Amaral pro Anoir, né? O Anoir, a Romilda também, a Jacira. Um abraço pra Lourdes, o Negão, a Adélia Machado, grande abraço. Também o Delmar, a Irene. Lá na Vila São Paulo, aquele abraço pra turma da Curva do Rio, né? O Portela, o Bateria. O Portelo, Bateria, o Paraná, que não é o Paranazinho aqui, é outro Paraná. O Portela, o Bateria, o Paraná e o Peixinho Pequeno. A Curva do Rio, lá diz que para tudo quanto é tranqueira. Aquele abraço para aquela gurizada lá na Vila São Paulo. Já que estamos lá na Vila São Paulo, aquele abraço para o Diquinho. Também seu Osvaldinho, seu Osvaldinho, Dona Eva, um casal maravilhoso que tem um espaço reservado aqui. No lado esquerdo do peito.
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0: Aquele abraço pro Valmor, o Valmor, a Elizabeth, o bairro Oeste, né? Também o Neri, o Doralício, o Jovelino Zardinello, aqui de cima, né, tia? Ele e a Inês. Também aquele abraço pra Leia. A Leia, da Rua da Ladeira, um abraço muito especial para você. Lá na Santa Fé, aquele abraço pro Lelo, o Leonel, né? Também a Alice, também, nossa ouvinte, nossa cliente, né? Então, aquele abraço para vocês. Também quero mandar aquele abraço pro Oldemar. O Oldemar, lá em Toledo, no Paraná, sempre sintonizado conosco.
1: Mas esses não vivem, são seres humanos, que estão vegetando em cima da terra.
0: Vamos com música! Vou trazer pra vocês nada mais, nada menos do que Dudu Caidelvan, Atiradora de Elite.

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2: 6 horas 54 minutos e eu não posso deixar de falar um. Alguém vai dizer que é bobagem, né? Outros vão concordar comigo, mas isso mesmo. Isso faz parte da democracia, né? Tô vendo vários comentários aqui sobre a questão do Neymar. Eu não sei porquê, mas pra mim é uma decepção. Diz o Antônio Machado, hoje conversando com ele de tarde, não, Anilton tá certo, o cara joga muita bola, faz e acontece. Olha, faz não sei quanto tempo que ele tá no Santos, até agora não mostrou para que veio, tá? E os últimos times da seleção que o Neymar jogou, os técnicos botaram o time todo jogar para ele, e ele não deu a resposta que nós precisávamos. Sempre foi decepção. Então, mas tudo bem, é a minha opinião. Vamos torcer agora por ele, para que esse cai-cai vá jogar bola, né, tia? Não vai lá fazer fiasco de novo, né? Porque o problema dele é que não dá para encostar no homem, né, tia? Mas tudo bem. Vamos torcer agora pelo Brasil com o Neymar. Eu acho que ele, Vini Júnior, essa turma aí, tem todas as condições de jogar bola, mas ele tem que ir pra jogar futebol, não pra cair. Seres humanos estão 5 minutos faltando para as 7 horas da tarde. Então, vamos chegando ao final de mais um programa Entardecer na Cidade. Deixe um abraço pra cada um, pra cada uma, um beijo no coração de todos vocês. Eu estou indo embora. Volto amanhã às 5 da tarde. Tchau, fui!

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3: Boa noite para você que nos acompanha em todo o país. Segunda-feira, 18 de maio de 2026. Vamos ao destaque do dia, ciência e tecnologia. Em São Paulo, o presidente Lula anuncia novos investimentos no Cirus, que funciona como um super microscópio de alta precisão. Será ampliada a capacidade brasileira de pesquisa em áreas estratégicas como saúde, energia e novos materiais.
5: Qualquer quantidade de milhões que nós colocarmos é muito pequeno diante da quantidade de milhões que isso aqui vai render para o futuro da sociedade brasileira.
3: E ainda, a Petrobras anuncia 37 bilhões para São Paulo até 2030. O investimento vai gerar cerca de 38 mil postos de trabalho diretos e indiretos. Além do refino, os recursos serão aplicados também em gás natural, energia renovável e na expansão do Porto de Santos. Pablo Mundim.
6: Projetos que aumentam a soberania e diminuem a dependência do país de crises externas.
7: Novidades sobre o novo Desenrola Brasil.
3: Ministério da Fazenda lança calculadora que permite simular valores para pagamento da dívida com melhores condições.
7: E a partir de agora, a renegociação pode ser feita também em uma das 10 mil agências dos Correios.
3: Hoje, na apresentação da Voz do Brasil, eu, Mariana Jungmann e Luciano Seixas.
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3: Investimentos em exploração e produção de petróleo.
7: E ampliação da capacidade de processamento dos derivados, como diesel, nas refinarias.
3: Sem esquecer da transição energética, apostando em cadeias mais limpas e sustentáveis.
7: A Petrobras anunciou hoje um pacote de investimentos de 37 bilhões de reais no estado de São Paulo.
3: O presidente Lula esteve no evento na refinaria de Paulínia, que terá sua capacidade ampliada.
6: A refinaria de Paulínia, no interior de São Paulo, é a maior da Petrobras. Sozinha, a Replan abastece 30% do território brasileiro e seu faturamento representa cerca de 1% do produto interno bruto do país. Estrutura que deve crescer ainda mais com o pacote bilionário anunciado pelo presidente Lula. Até 2030, a Petrobras vai investir 37 bilhões de reais no estado de São Paulo. Do total, 17 bilhões serão destinados ao setor de refino. E só na Replan serão 6 bilhões de reais em novos projetos. Com isso, a refinaria será capaz de processar 460 mil barris de petróleo por dia, 5% a mais do que a capacidade atual. Segundo a presidente da Petrobras, Magda Chambriand, os investimentos estão alinhados com a meta de buscar a autossuficiência na produção de diesel.
8: A Petrobras é responsável pelo abastecimento de 75% do diesel do território nacional. Temos projetos para chegar a 85%. E no âmbito dessa discussão de segurança energética do nosso país, nós nos perguntamos por que não 100%. E aí nos comprometemos com o presidente Lula a sermos autossuficientes em diesel até 2030 neste país.
6: O plano da estatal vai além do refino. Outros 9 bilhões de reais serão destinados à exploração e produção de petróleo, com foco no pré-sal da Bacia de Santos. Também estão previstos investimentos em gás natural, energia renovável e na expansão da infraestrutura logística do Porto de Santos. Projetos que aumentam a soberania e diminuem a dependência do país de crises externas, como reforçou o presidente Lula.
5: Fortalecer a Petrobras é uma coisa muito importante. É fazer a Petrobras voltar a ser motivo de orgulho. Sabe o que é motivo de orgulho? É a gente fazer tudo o que for necessário para que esse país seja soberano na prospecção e no refino de biocombustível e de combustível, de gasolina, de óleo diesel, de nafta, tudo. tudo que a gente puder produzir.
6: Com os investimentos, a Replan deve aumentar a produção de diesel S10, mais puro e menos poluente, e passará a produzir combustível sustentável de aviação, o SAF. Os investimentos anunciados para o estado de São Paulo devem gerar 38 mil empregos diretos e indiretos, segundo a Petrobras. De Paulínia, São Paulo, Pablo Mundim.
7: Considerado a maior infraestrutura científica do Brasil, o acelerador de partículas Sirius, instalado em Campinas, São Paulo, entrou numa nova fase.
3: Com a inauguração de mais 4 estações, o Sirius amplia a pesquisa e desenvolvimento de novas tecnologias estratégicas para o país.
7: Também foi lançada a pedra fundamental do Polo, que vai desenvolver tecnologias para o Sistema Único de Saúde.
0: O Sirius, em Campinas, funciona como um gigantesco microscópio de alta precisão. O equipamento possui uma das mais avançadas fontes de luz síncrotron do mundo e consegue analisar diferentes materiais em escala atômica. As primeiras linhas de pesquisa começaram a operar em 2019. Hoje foram inauguradas mais 4 estações. As novas linhas ampliam a capacidade de pesquisa do Sirius em áreas estratégicas, como o desenvolvimento de novos medicamentos, avanços em telecomunicações, análise química de materiais complexos como terras raras e minerais críticos e desenvolvimento de supercondutores. As 4 linhas receberam investimento total de R$ 230 milhões, de reais, sendo 30 milhões do novo PAC. Com a inauguração, o Sírio chega a um total de 15 linhas em funcionamento. A ministra da Ciência, Tecnologia e Inovação, Luciana Santos, disse que o investimento eleva a qualidade das pesquisas científicas no país.
9: Estamos construindo autonomia científica, capacidade nacional, um Brasil forte, independente e soberano, e prova de que o Brasil pode ocupar um lugar de liderança científica, tecnológica e industrial no mundo.
0: O presidente Lula também visitou o canteiro de obras do Orion, que será o primeiro laboratório de biossegurança máxima, voltado ao estudo de patógenos de alta periculosidade. Durante o evento, também foi lançada a pedra fundamental do primeiro polo do Programa Nacional de Inovação Radical em Saúde, voltado ao desenvolvimento de tecnologias para o Sistema Único de Saúde. O ministro substituto da Saúde, Adriano Massuda, destacou a importância do polo para a saúde do país.
10: Estamos falando de infraestrutura integrada voltada para a produção de radiofármacos, diagnósticos avançados, terapias inovadoras, insumos farmacêuticos ativos, as IFAs, que o Brasil e o mundo é tão dependente.
0: O presidente Lula ressaltou a importância dos investimentos em ciência e tecnologia.
5: Qualquer quantidade de milhões que nós colocarmos é muito pequeno diante da quantidade de milhões que isso aqui vai render para o futuro do país e para o futuro da sociedade brasileira.
0: O laboratório Sirius atende pesquisadores do Brasil e do exterior. Quase 90% dos componentes do Sirius foram produzidos ou desenvolvidos no Brasil. Reportagem Dima Soldi.
3: Hoje, 18 de maio, é Dia Nacional de Combate ao Abuso e à Exploração Sexual de Crianças.
7: O governo do Brasil vem fazendo um trabalho transversal com vários ministérios para enfrentar esse problema de maneira mais efetiva e segura para as crianças.
3: Esse trabalho envolve educação, levantamento de dados para a formulação de novas políticas públicas e, principalmente, estímulo à denúncia por parte da sociedade.
7: Hoje a gente conversa com a ministra dos Direitos Humanos e da Cidadania, Janine Mello, sobre cada uma dessas ações. Boa noite, ministra. Bem-vinda.
11: Boa noite, Luciano. Boa noite, Mariana. Obrigada, gente. Um prazer estar aqui com vocês.
7: Ministra, hoje foram feitas várias entregas relacionadas aos direitos da infância. Vamos começar, então, falando sobre as ações normativas para fortalecer o combate ao abuso sexual de crianças e adolescentes. Que atos foram feitos hoje nesse sentido e como eles ajudam nessa luta?
11: Luciano, hoje eu assinei uma portaria para a gente muito importante, que é a portaria que institui a Política Nacional de Enfrentamento e Combate ao Abuso Sexual contra crianças e adolescentes. Então, a gente, né, mais um avanço do ponto de vista normativo em relação a essa agenda. A gente garante aí o compromisso do governo do presidente Lula em organizar as ações do governo federal como um todo, para que a gente consiga efetivamente melhorar tanto a etapa de prevenção, quanto a etapa de encaminhamento dos casos e também de responsabilização dos assediadores e dos abusadores de crianças.
3: E hoje, né, ministra, foi lançada uma campanha de enfrentamento à violência sexual contra crianças e adolescentes. Eu vou até chamar, vamos ouvir um trechinho dela.
12: O silêncio não protege a criança. O silêncio protege quem comete a violência. Proteger a criança é agir. Acredite, escute, não julgue. Denuncie qualquer abuso. Disque 100. Disque Direitos Humanos.
13: Pois é, ela vem com essa ideia para reforçar essa ideia da importância da sociedade denunciar, não ser omissa e não ter esse olhar julgador sobre a criança, né?
11: É isso, Mariana. A gente precisa, assim, a prevenção, né, o enfrentamento à violência sexual contra crianças e adolescentes, ela tem três grandes etapas, vamos colocar assim. Então, tem uma parte que é de prevenção, então a gente precisa falar sobre isso. Então, o silêncio, ele não ajuda as crianças, ele não protege as crianças. O silêncio, ele só protege o abusador. Ele só protege aquele que é violento essas crianças e que abusa dessas crianças. Então, o que a gente precisa garantir é, efetivamente, canais de denúncia para que, no momento em que o caso aconteça, a gente consiga encaminhar isso adequadamente, que a gente consiga que o Estado dê respostas, né, junto a diferentes autoridades competentes aí, dependendo do caso, para a gente conseguir...

0: ensino para, né, acho que para as crianças conseguirem se proteger e para a gente garantir que também a escola, como parte dessa rede de proteção social, seja um lugar em que os professores que estão junto com essas crianças diariamente consigam identificar eventuais sinais de que as pessoas estão passando por alguma, por algum tipo de situação de violação ou de violência. Então, para a gente é muito importante que os professores e professoras estejam orientados adequadamente para conseguir identificar e encaminhar esses casos para onde a gente precisar, para as autoridades competentes, polícia, quando for o caso, conselhos tutelares.
1: Saber também como abordar,
0: exatamente,
1: né?
0: Exatamente.
1: E não compactuar com essa rede de silêncio.
0: Exatamente. Esse material já está disponível nas redes do MEC e ele vai estar disponível para todos os professores e professoras do Brasil.
1: Agora, foi lançada também, né, ainda falando em educação, foi lançada a matriz Educação que Protege, que é uma parceria com a Unicef, e também um guia para os municípios lidarem aí com a proteção das crianças em festas populares, eventos públicos. Que tipo de orientações esses documentos trazem?
0: Então, acho que a gente tem uma parceria já histórica com o Unicef de muitos anos, então tem esse é mais, né, esses são dois materiais que são exemplos dessa parceria aí muito frutífera que a gente tem com eles. A nossa preocupação foi garantir isso para municípios e para instituições que organizam grandes eventos, saberem como se a gente tivesse um passo a passo do que fazer para a gente ter cuidado com essas crianças, porque a gente sabe que nesses momentos é muito comum que aconteça situações, que a criança às vezes fica desacompanhada, as pessoas às vezes não estão totalmente atentas ao que está acontecendo, a gente precisa garantir que tenha, inclusive no âmbito desses eventos, estruturas de atendimento para evitar que esses casos fiquem sem encaminhamento naquele momento imediato em que acontecem.
2: Ministro, outra parceria importante, ou outras parcerias importantes, são com a Polícia Rodoviária Federal e os conselhos tutelares, né? A ideia é contar com essas instituições nas localidades de difícil acesso, não é isso?
0: É isso. Com a Polícia Rodoviária Federal, a gente tem a polícia já tem uma metodologia que chama MAPEAR, que é implementada para exatamente identificar e fiscalizar pontos que a gente tem nas rodovias federais em que a gente sabe que tem uma incidência grande de violação contra crianças. Então, na verdade, hoje a Polícia Rodoviária Federal está atualizando essa metodologia para a gente conseguir qualificar e aprimorar esse atendimento, para a gente ter tempestividade e agilidade na identificação desses casos e no encaminhamento policial em relação a isso. Então, essa é uma parceria para a gente super importante com a Polícia Rodoviária Federal, que está em andamento já há um tempo, mas a gente agora atualiza para aprimorar. A outra que a gente tem com os conselhos tutelares, na verdade, é uma atuação, né, no âmbito do nosso ministério em várias dimensões, vamos colocar assim, e a gente tem principalmente uma preocupação em fortalecer e garantir que os conselhos tutelares consigam executar suas atribuições na proteção, na defesa dos direitos das crianças e dos adolescentes. Então, a gente tem programas de equipagem, fortalecimento via capacitação desses conselheiros e dessas conselheiras. Então, tem uma série de medidas que a gente faz junto aos conselhos para garantir que eles possam aí nos apoiar na implementação das políticas de defesa de criança e adolescente.
1: Eu acho que até é importante a gente ressaltar esse trabalho que a Polícia Rodoviária Federal faz, porque há lugares onde basicamente é a PRF ali que
0: exatamente
1: tem mais condição de atuar, né? Porque é mais difícil de chegar, mais difícil de manter, às vezes, alguém do Estado por lá, né?
0: Exatamente.
1: Ministra, a gente não pode deixar de falar aqui das novas formas de violência sexual, principalmente no ambiente digital, né? A senhora pode falar um pouco pra gente sobre o ECA digital e como é que tem sido o enfrentamento da violência nesse ambiente virtual?
0: Claro, então, o ECA, bom, foi um avanço histórico, importantíssimo que o Brasil deu no último, né, agora no último, a gente aprovou, sancionou a lei no ano passado, esse ano a gente conseguiu publicar o decreto que regulamenta e que indica, inclusive, para o setor de tecnologia das plataformas, como é que o ECA digital vai ser efetivamente implementado. A gente precisa, acho que, caminhar em duas direções. Uma é garantir que efetivamente o ECA digital seja implementado, se torne uma realidade na vida das famílias. Havia uma preocupação muito grande de todas as famílias brasileiras com a forma com que o acesso à internet tem se dado de maneira cada vez mais precoce e cada vez menos supervisionada. Então, para a gente é importante garantir que haja uma parceria entre famílias, Estado e iniciativa privada para a gente criar e permitir que o ambiente digital seja um ambiente protegido para as crianças, um ambiente seguro para que elas naveguem. O acesso à internet, à tecnologia é uma realidade. A gente não tem como lutar contra isso, mas a gente precisa garantir que esse espaço seja um espaço mais seguro para crianças e adolescentes. Então, o ECA, acho que trouxe exatamente essa perspectiva. E para a gente é muito importante afirmar e acho que reiterar que o Brasil, ele define, ao estabelecermos o ECA digital, o que o Brasil diz eu estou definindo um limite enquanto país para o que a gente permite em relação à operação de, né, ou regras de negócio, ou modelos de negócio que a gente não quer que sejam baseados na vulnerabilidade da infância. O Brasil diz isso de maneira muito explícita e evidente, inclusive servindo de exemplo e de referência aí para outros países.
2: Nesse contexto, né, ministra, temos também

0: um guia sobre dispositivos digitais, né, o uso por crianças e adolescentes. Que tipo de orientações estão nesse guia? E ele tem tido, a população tem demonstrado interesse nesse guia?
1: Muito, Luciano. Esse guia ele foi um guia que, né, antecedeu ali a parte da regulamentação do ecodigital, e ele, na verdade, serviu para isso. Vários pais, várias mães e pessoas que, né, responsáveis para as crianças não sabem exatamente como mexer em determinados tipos de aplicativos ou de rede social. Então, o guia, ele, inclusive, ajuda a fazer a supervisão parental. Então, tem várias famílias que acessaram, né, e que nos retornaram e nos deram um feedback em relação a isso, de que foi importante para orientar essas pessoas de como, quais são os instrumentos e quais são os mecanismos que a gente pode contar para garantir que as crianças tenham um acesso mais seguro a esses aplicativos e a essas plataformas de maneira geral. E aí a gente também tem ali parte que vai para, né, dedicado para outros equipamentos da rede de proteção de crianças e adolescentes, para os profissionais de saúde, para os profissionais de assistência social, profissionais de educação. Então ele é voltado para famílias, mas também para todos aqueles que de alguma forma interagem com o dia a dia e cotidiano dessas crianças, para que a gente tenha ali orientações meio coordenadas em relação a isso.
2: Onde é que a gente consegue acesso ao guia, ministra?
1: Ele tem uma plataforma específica, um site, ele está disponível para download. A gente tem também vários materiais impressos que foram distribuídos em diferentes locais, mas ele está disponível hoje, inclusive no site do nosso próprio ministério.
2: Então vamos lá, é guia sobre o uso de dispositivos digitais por crianças e adolescentes. É assim que é possível buscar na internet e encontrar ele, então.
1: O apelido dele é, né, Guia de Telas. Pode botar
2: Guia
1: no Google
2: aí,
1: Guia de Telas, que eu acho que vocês acham de maneira mais fácil também.
2: Tá ótimo. Nós conversamos com Janine Mello, ministra dos Direitos Humanos e da Cidadania. Ministra, muito obrigada pela sua entrevista à Voz do Brasil.
1: Obrigada, Mariana. Obrigada, Luciano. Boa noite, gente.
0: De crédito, cheque especial, financiamento estudantil, o Desenrola chegou para ajudar os brasileiros a se livrarem de vários tipos de dívidas.
2: E entre as novidades do programa está um simulador que calcula os prazos, descontos e o valor final da dívida a ser quitada.
0: Outra facilidade é ter atendimento presencial em uma agência dos Correios.
3: Luciana Abreu é fisioterapeuta e conta que na época da faculdade recorreu ao Fundo de Financiamento Estudantil, FIES, para custear as mensalidades. Já formada, ela acabou atrasando os pagamentos do financiamento e viu o débito virar uma bola de neve. Só em 2023, Luciana conseguiu renegociar a dívida graças ao programa Desenrola Brasil do governo federal.
4: Hoje eu já quitei a minha dívida, isso me proporcionou liberdade e autonomia financeira.
3: Para ajudar pessoas que desejam limpar o nome, o governo do Brasil lançou neste mês o programa Desenrola Brasil Famílias, ou Desenrola 2.0. Além das condições especiais, o programa trouxe ainda uma novidade. Nesta edição, os interessados podem realizar uma simulação com uma nova calculadora digital. Desenvolvida pelo Ministério da Fazenda, a calculadora mostra uma estimativa das condições de renegociação antes que a pessoa procure uma instituição financeira. Segundo o secretário de Reformas Econômicas do Ministério, Regis Dudena, outra função disponível é a possibilidade de calcular o uso do Fundo de Garantia do Tempo de Serviço, FGTS.
5: Automaticamente, esse simulador já faz uma projeção de qual vai ser o tamanho do desconto e como ele poderá vir a parcelar essa dívida, inclusive utilizando-se do saque do FGTS para abatimento dessa dívida. Então é uma ferramenta para ajudar o cidadão a saber se a política pública está sendo aplicada corretamente para ele.
3: A calculadora pode ser acessada no endereço simuladordesenrola.fazenda.gov.br. Para quem prefere atendimento presencial ou não tem facilidade com as ferramentas digitais, também é possível renegociar as dívidas indo a uma das mais de 10 mil agências dos Correios espalhadas pelo país. Reportagem Gabriela Noronha.
2: E na hora de renegociar as dívidas, cuidado com golpes.
0: O Ministério da Fazenda alerta para um golpe que usa um site falso do novo Desenrola Brasil para enganar pessoas interessadas em renegociar dívidas.
6: A página imita canais oficiais e promete limpar o nome do usuário em até 5 dias. Segundo o Ministério, os golpistas pedem consulta de CPF para verificar uma suposta elegibilidade ao programa, coletam informações pessoais e cobram pagamentos via Pix sob a justificativa de taxas administrativas e processamento eletrônico. O site também usa um chat para levantar informações sobre o tipo de dívida, como a do cartão de crédito crédito, por exemplo. A pasta reforça que não existe cobrança de taxa para participar do novo Desenrola Brasil. Vale lembrar que o site oficial do programa está disponível na página do Ministério da Fazenda, gov.br/fazenda. Dilson Santa Fé, para a Voz do Brasil.
2: Proteger a Amazônia e as fronteiras para fortalecer a soberania nacional.
0: É o que pretende o programa Território Seguro e Amazônia Soberana, lançado hoje em Manaus.
2: A iniciativa tem como foco 7 territórios prioritários, onde vivem 38 etnias indígenas.
7: A iniciativa faz parte do Plano Brasil contra o Crime Organizado e integra várias forças do governo federal para enfrentar a criminalidade. O ministro da Justiça e Segurança Pública, Wellington César Lima e Silva, destacou que as facções que agem na Amazônia Legal são diferentes dos grupos criminosos de São Paulo e Rio de Janeiro. Por isso, o programa deve atender a segurança regional e combater crimes divididos em 4 pilares.
8: O primeiro pilar é o lucro. Aqui, o ouro do garimpo ilegal, a madeira sem origem, a terra grilada, a cocaína que desce os rios. O segundo pilar é o controle a partir das prisões e dos territórios dominados, de onde lideranças articulam atividades criminosas. O terceiro pilar é o poder armado, alimentado pelo mercado legal de armas que cruza as fronteiras norte e oeste do país. E, finalmente, o quarto pilar é a violência letal contra ribeirinhos, contra lideranças indígenas, contra agentes públicos.
7: O programa tem como foco 7 territórios prioritários, onde vivem 38 etnias indígenas e tem investimento inicial de 209 milhões de reais. A ideia é combinar ações de repressão, prevenção e fortalecimento das economias locais a fim de evitar que indígenas sejam cooptados pelo crime. Como explica o ministro dos Povos Indígenas, Eloy Terena.
9: Nós detectamos aí dentro dos territórios, além dessas facções, elas vão assediando os indígenas. E muitos indígenas acabam sendo assediados por falta de oportunidade, por não ter outros meios de sobrevivência, sem ter também o apoio para realizar suas atividades próprias, né? Então, não tem perspectiva de vida. Então, é a partir dessa dimensão que o Estado precisa agir.
7: O programa Brasil contra o Crime Organizado foi lançado no dia 12 de maio para desarticular as estruturas econômicas, operacionais e territoriais que sustentam as organizações criminosas. Reportagem Luana Karen.
0: Mais de 19 milhões de famílias em todo o país começam a receber hoje a parcela do mês de maio do Bolsa Família.
2: O repasse foi unificado em 217 municípios brasileiros às famílias que vivem em áreas em emergência ou calamidade pública reconhecidas pelo governo do Brasil.
0: E uma novidade, a partir de hoje as famílias beneficiárias podem contar com um aplicativo renovado.
2: Quem explica pra gente é o ministro do Desenvolvimento e Assistência Social, Família e Combate à Fome, Wellington Dias.
10: É uma ferramenta que permite a cada família beneficiária poder dar solução a problemas que tenha. Por exemplo, por que teve o bloqueio? Lá no aplicativo você vai conseguir saber e vai conseguir ali dar a solução. Também é uma ferramenta para acessar vários programas além do Bolsa Família. O Minha Casa Minha Vida, como é que eu faço para me cadastrar? O programa Gás do Povo, Luz do Povo, o programa Pé de Meia, ou seja, são várias portas que se abrem para o público do Bolsa Família.
0: E essas foram as notícias do governo do Brasil.
2: Fique agora com as notícias do Poder Judiciário e do Congresso Nacional. Boa noite.
0: Boa noite para você, até amanhã.
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13: STF invalida lei do Espírito Santo que permite aos pais vetar filhos em aulas sobre gênero e sexualidade.
14: STJ recebe nova denúncia contra ex-governador do Acre em ação por fraude e desvio em obras públicas.
13: TSE realiza confirmação do teste público da urna.
14: Boa noite, eu sou Marcela Luiza.
13: E eu sou Walter Lima.
14: Supremo Tribunal Federal invalida a lei do Espírito Santo que permitia a pais vetar filhos em aulas sobre gênero e sexualidade.
13: Na mesma sessão virtual, o STF também declarou inconstitucional uma lei de Betim, em Minas Gerais, que proibia o uso da chamada linguagem neutra nas escolas. Marta Ferreira.
15: A norma capixaba foi questionada no Supremo pela Aliança Nacional LGBTI+, pela Associação Brasileira de Famílias Transafetivas e pela Associação Comunitária Cultural e de Apoio Social, Fórum Nacional de Travestis e Transsexuais Negras e Negros. Prevaleceu o voto da relatora ministra Carmen Lúcia. Para ela, o legislativo capixaba extrapolou sua competência constitucional ao tratar de diretrizes e bases da educação, matéria reservada à União. Na avaliação da ministra, a norma interferiu indevidamente no currículo pedagógico, cujas regras são disciplinadas pela Lei de Diretrizes e Bases da Educação Nacional. Na mesma sessão virtual, os ministros também declararam inconstitucional a Lei 7.015 de 2022 do município de Betim, em Minas Gerais, que proibia o uso da chamada linguagem neutra nas escolas. O relator da ação, o ministro Luiz Fux, afirmou que o tribunal tem jurisprudência consolidada, segundo a qual estados e municípios não podem proibir o uso da linguagem neutra em instituições públicas ou privadas de ensino, por se tratar de matéria vinculada às diretrizes educacionais, cuja competência é da União.
14: Corte Especial do STJ recebe nova denúncia contra o ex-governador do Acre, Gladson Cameli.
13: Agora, o político é acusado pelos crimes de peculato, desvio e fraude à licitação por supostas irregularidades na contratação de obras para rodovia estadual em Cruzeiro do Sul. Fátima Uchoa.
16: Com a decisão, o ex-governador se tornou réu em mais uma ação penal. A Corte Especial já o havia condenado a 25 anos e 9 meses de reclusão, a maior pena já aplicada pelo STJ em uma ação penal originária. Segundo o Ministério Público Federal, no início do primeiro mandato no governo do Acre, em 2020, o então governador Gladson Cameli teria articulado esquema para frustrar o caráter competitivo da licitação para obras de duplicação da AC-405, direcionando o contrato para a Construtora Colorado, empresa ligada à família dele. A acusação também aponta suposto superfaturamento no contrato. A relatora na Corte Especial é a ministra Nancy Andrighi.
14: Moradores da Ilha do Marajó, no Pará, buscam atendimento no mutirão da Justiça do Trabalho.
13: O mutirão é uma parceria com o Conselho Nacional de Justiça. Luma Soares.
17: Os atendimentos começaram cedo em Portel, na Ilha do Marajó. Centenas de pessoas enfrentaram filas na madrugada para garantir serviços como orientações trabalhistas, emissão de documentos, previdência e atendimento de saúde. Os atendimentos vão até sexta-feira, dia 22, das 8 da manhã às 6 da tarde.
14: O Tribunal Superior Eleitoral realizou a confirmação do teste público da urna.
13: Os investigadores validaram as correções e aprimoramentos nos sistemas eleitorais. Fábio Ruas.
18: O teste de confirmação foi realizado entre os dias 13 e 15 de maio. Os testes comprovaram mais uma vez a segurança do sistema eleitoral brasileiro. Ficou constatado que nenhum dos quatro achados do teste da urna, realizado no final do ano passado, fragilizou o sigilo e a integridade do voto, que são os pilares do processo eleitoral do país.
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14: Uma boa noite.
13: E até amanhã.
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19: Eu sou Paula Groba.
20: E eu sou Ricardo Nakaoka.
19: E estes são os destaques de hoje do Jornal do Senado, que começa agora.
20: 5 estados são premiados no Senado por avanço na alfabetização infantil.
19: Presidente do Banco Central participa de audiência com senadores para prestação de contas e esclarecimentos sobre o Banco Master.
20: Senado debate criação do Estatuto da Poupança para proteger famílias endividadas.
19: Boa noite.
20: Boa noite.
19: Aprender a ler e escrever na idade certa pode definir todo o futuro escolar de uma criança. E alguns estados brasileiros têm conseguido avançar nesse desafio.
20: Hoje, o Senado homenageou 5 governadores que se destacaram pelos resultados na alfabetização de crianças de até 8 anos, reconhecendo políticas públicas que melhoraram o desempenho dos alunos nos primeiros anos da educação básica. Os detalhes na reportagem de Rodrigo Rezende.
21: O reconhecimento é feito a partir de critérios técnicos que levam em conta 4 eixos de avaliação: resultados de alfabetização, equidade, formação de professores e regime de colaboração. O senador Cid Gomes, do PSB do Ceará, que propôs a iniciativa e presidiu a homenagem, afirmou que a premiação é um incentivo para que mais governantes invistam em educação.
22: Hoje, consolidamos a tradição que iniciamos em 2025. Confirmamos o compromisso desta casa com a educação, com a democracia e com a superação das desigualdades. Deixamos claro que os esforços dos governantes que lutam por uma educação de qualidade não passarão desapercebidos.
21: Juliano Manzeppi, representante do governador de Mato Grosso, Otaviano Pivetta, afirmou que o prêmio é resultado de um trabalho coletivo.
23: Esse prêmio não é apenas do governo. Nós dedicamos ele também a todos os gestores, professores, diretores de escolas, prefeitos municipais e toda a classe educadora.
21: Erivonaldo Alves, secretário de Educação da Paraíba, representante do governador Lucas Ribeiro, ressaltou que a alfabetização na idade certa abre diversas portas durante a vida.
24: Em nome de cada aluno paraibano, de 6 a 7 anos de idade, que descobre o mundo através da leitura. Alfabetizar não é apenas um favor, é um direito que todas as crianças têm.
21: O governador do Piauí, Rafael Fonteles, saudou a parceria entre os entes federados na conquista de bons números de alfabetização no estado.
25: Sabemos que essa é uma política executada pelos municípios diretamente, mas pode e deve ser apoiada pelos estados e pelo governo federal.
21: O governador do Ceará, Eumano de Freitas, ressaltou a longevidade das políticas educacionais no estado.
26: É também motivo de orgulho fazer parte de um projeto educacional que se tornou referência nacional e que foi construído com visão de longo prazo, compromisso público e continuidade administrativa.
21: O Comitê Técnico da Comenda conta com representantes do Ministério da Educação, do INEP, do Unicef e de instituições ligadas à educação, caso da Fundação Roberto Marinho, Fundação Lehman, Associação Bem Comum e o Instituto Natura.
19: O senador Marcelo Castro, do MDB do Piauí, cobrou uma decisão definitiva do Supremo Tribunal Federal sobre a divisão dos royalties do petróleo. Hoje, a maior parte desses recursos fica concentrada em 3 estados produtores: Rio de Janeiro, São Paulo e Espírito Santo.
20: Em 2012, o Congresso aprovou novas regras para ampliar a participação dos estados não produtores, mas a lei acabou suspensa pelo STF em 2013. Neste mês, o julgamento foi retomado, mas voltou a ser interrompido após pedido de vista do ministro Flávio Dino.
27: 86% ficam no Rio de Janeiro, 4,4% no Espírito Santo, 0,6% em São Paulo. Somando tudo, 94% dos royalties do petróleo do Brasil ficam em 3 estados, especialmente em um único estado do Brasil.
19: E outra decisão recente do Supremo Tribunal Federal teve impacto direto nas relações de trabalho e nos direitos das mulheres.
20: O STF considerou constitucional a lei aprovada pelo Senado em 2023, que prevê medidas para promover a igualdade salarial entre homens e mulheres nas empresas. A norma vinha sendo questionada por entidades empresariais e trabalhistas. A reportagem é de Raíssa Abreu.
28: A iniciativa do governo, aprovada pelo Senado em junho de 2023, obriga empresas a divulgarem periodicamente salários e critérios de remuneração de seus funcionários e a adotarem medidas para correção de desigualdades entre salários de homens e e mulheres na mesma função. O ministro Alexandre de Moraes considerou que a lei cumpre o objetivo de promover a transparência e enfrentar a desigualdade. Para a relatora da proposta no Senado, a senadora Tereza Leitão, do PT de Pernambuco, ainda há muito por fazer.
1: Eu acho que o primeiro ponto a ser feito é essa radiografia da situação, porque existe já a disparidade e quando você dá o corte racial, ela aumenta, como também cortes regionais, cortes territoriais. Então, esse mapa, a gente precisa se valer dele para poder fazer as políticas de reparação, de superação dessa realidade.
28: Mulheres recebem, em média, 21% a menos que os homens. Quando o recorte é racial, a diferença salarial entre homens brancos e mulheres negras é de 53%.
19: Audiência com o presidente do Banco Central, renegociação de dívidas rurais e propostas para garantir a gratuidade do PIX movimentam a agenda das comissões do Senado nesta semana.
20: Projetos sobre protocolo antirracista e militarização de escolas também estão entre os destaques. Repórter Marcela Diniz.
3: Na terça, a Comissão de Assuntos Econômicos ouve o presidente do Banco Central, Gabriel Galípolo, entre outros assuntos, sobre a fraude do Banco Master e as providências do BC com relação ao BRB, Banco de Brasília. O colegiado também pode votar a utilização do Fundo Social do Pré-Sal para a renegociação de dívidas de produtores rurais. Para o presidente do colegiado, senador Renan Calheiros, do MDB de Alagoas, a crise é grave e demanda solução urgente.
4: Problemas climáticos, com problemas macroeconômicos, guerras, câmbio baixo, mercado reduzido, juros altíssimos, as suas garantias foram comidas pela remuneração desses juros absurdos.
3: Também na terça, a Comissão de Educação analisa o protocolo antirracismo, misoginia e demais preconceitos nas escolas. Na quarta, a Comissão de Constituição e Justiça poderá votar a PEC que amplia a autonomia do Banco Central e garante gratuidade do PIX. E na quinta, tem debate na Comissão de Educação sobre militarização de escolas públicas. O pedido de audiência cita agressões, punições desmedidas e outras violações em ambiente escolar.
19: Já no plenário, senadores devem votar nesta semana o projeto de lei complementar que garante a manutenção de incentivos de tributos federais a pessoas jurídicas sem fins lucrativos, independentemente de sua qualificação.
20: A pauta de votações desta semana também inclui indicações para a representação do Brasil no exterior e para o Conselho Nacional de Justiça, aumento de prazo para contestar a autoria de crimes praticados no ambiente doméstico e ainda a criação da Política Nacional para Estudantes com Altas Habilidades ou Superdotação.
19: Guardar dinheiro no fim do mês ainda é um desafio para milhões de brasileiros endividados. Para estimular a criação de reservas financeiras e reduzir o superendividamento, um projeto em análise no Senado cria o chamado Estatuto da Poupança.
20: A proposta prevê mudanças no FGTS, incentivos ao hábito de poupar e novas regras para contratos de crédito. Os detalhes com a repórter Patrícia Oliveira.
5: A proposta do senador Confúcio Moura, do MDB de Rondônia, cria uma política de orientação para o consumo consciente, por meio de educação financeira, além de incentivos à poupança. Entre as medidas está a criação de prêmios para trabalhadores com saldo no FGTS e para bons pagadores. O projeto também prevê o direito ao arrependimento, com um prazo para reflexão de quem solicitar um empréstimo bancário antes que seja finalizado. Confúcio Moura destaca que facilidades como compras pela internet estimulam o consumo desnecessário por impulso e o endividamento pode levar a decisões arriscadas, como apostas online ou empréstimo consignado.
6: O crédito, que deveria funcionar como apoio momentâneo, passou a ocupar o espaço da renda. Virou ponte para atravessar o mês. Virou instrumento de sobrevivência.
5: O projeto ainda proíbe o aumento automático do limite do cartão ou do cheque especial. E as faturas deverão informar o valor total dos financiamentos em reais.
20: Com edição de Paula Gromba e trabalhos técnicos de João Lira, o Jornal do Senado fica por aqui. Acompanhe agora as notícias da Câmara dos Deputados. Boa noite.
19: Boa noite e até amanhã.
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2: Avança a proposta que cria a política de proteção às pessoas com ostomia.
7: Câmara analisa projeto que regulamenta a atuação do síndico profissional.
2: Deputados debatem obrigação do SUS aceitar exame em clínica privada.
8: Boa noite. O plenário pode votar projeto que obriga o SUS a aceitar exames feitos em clínicas privadas. Entenda na reportagem de Antônio Vital.
9: Ganhou o regime de urgência e pode ser votado a qualquer momento no plenário da Câmara, projeto que obriga o Sistema Único de Saúde, o SUS, a aceitar exames realizados em clínicas privadas. A justificativa é que isso poderia acelerar o tratamento de pacientes que enfrentam filas e demora na realização de exames no sistema de saúde público. A proposta condiciona a aceitação dos exames privados aos prazos de validade e padrões de qualidade a serem definidos pelo Ministério da Saúde. Com regime de urgência, o projeto pode ser votado diretamente no plenário da Câmara, sem passar pela análise das comissões permanentes da Casa. Mas a votação da urgência provocou debate no plenário. Deputados aliados ao governo criticaram a proposta, com o argumento de que os médicos do SUS hoje não são impedidos de aceitar esses exames e que, se o projeto virar lei, pode beneficiar pacientes que têm condições de pagar. Foi o que disse o deputado Jorge Sola, do PT da Bahia.
10: Não existe nenhuma barreira para que exames feitos na rede privada sejam utilizados pelo SUS. O que existe são critérios da qualidade dos exames que são realizados, serem confiáveis ou não. Esse projeto vai oficializar problemas graves, onde muitas vezes um paciente passa na frente de uma fila existente porque ele tem condição de pagar os procedimentos diagnósticos.
9: O autor do projeto, o deputado Nicolas Ferreira, do PL de Minas Gerais, diz que o uso de exames feitos em clínicas privadas poderia resolver o problema das filas e atrasos no atendimento da rede pública.
15: Quero dizer bem claro que isso é um projeto técnico, um projeto que vem de uma demanda de pessoas reais que precisam de agilidade, tempo e recurso, que serão ali realmente beneficiados, porque ele pode fazer o exame privado e já chegar com o SUS com esse exame para poder ajudar no atendimento. Então, realmente, a união tanto do SUS quanto da rede privada para poder melhorar a saúde no nosso país.
9: Ainda não há data para votação no plenário da Câmara do projeto que obriga o Sistema Único de Saúde a aceitar exames realizados em clínicas privadas. Da Rádio Câmara de Brasília, Antônio Vital.
16: Votação.
2: Câmara aprova projeto que garante acesso à reprodução assistida para mulheres em tratamento de câncer. A repórter Sofia Peçanha nos conta como deve funcionar.
17: A Câmara dos Deputados aprovou o projeto que estabelece a Política Nacional de Atenção Integral em Reprodução Humana Assistida. Apresentada pela deputada Isa Arruda, do MDB de Pernambuco, a proposta garante o acesso a serviços de reprodução assistida a mulheres em tratamento de câncer que possa afetar a sua fertilidade ou com diagnóstico de endometriose. Segundo a relatora na Comissão de Saúde, a deputada Jandira Fegari, do PSDB do Rio de Janeiro, a medida é necessária para garantir que a política, hoje baseada em portarias do Ministério da Saúde, tenha perenidade e aplicação uniforme em todo o país, oferecendo atendimento seguro a todas as pacientes.
29: A colaboração entre diferentes esferas é fundamental para assegurar a qualidade e a uniformidade dos serviços prestados, já que a governança colaborativa melhora os resultados de políticas públicas complexas como as da saúde.
17: O projeto prevê que o Sistema Único de Saúde, o SUS, assegura o acesso a serviços de reprodução assistida em todas as unidades federativas. Porém, quando a rede do SUS for insuficiente, o poder público poderá recorrer a serviços privados filantrópicos ou sem fins lucrativos. Além disso, o texto garante o acesso ao congelamento de óvulos e a outros serviços de reprodução assistida para mulheres que passam por tratamento de câncer, protegendo o direito à maternidade e à preservação da fertilidade antes de procedimentos que possam prejudicá-la, como afirma a deputada Jandira Fegari.
29: Dessa forma, a possibilidade de preservar a fertilidade oferece uma perspectiva positiva e um ganho significativo na qualidade de vida para as pacientes oncológicas, o que reduz o impacto psicológico associado à perda da capacidade de ter filhos biologicamente.
17: Quando a proposta estiver valendo como lei, todos os procedimentos de reprodução assistida deverão constar da tabela de procedimentos do SUS, garantindo financiamento adequado e acesso integral aos serviços. O projeto que garante acesso à reprodução assistida para mulheres em tratamento de câncer segue para análise do Senado. Da Rádio Câmara de Brasília, Sofia Peçanha.
16: Saúde.
7: Pessoas que passaram por um procedimento cirúrgico chamado ostomia são o foco de um projeto que está sendo examinado na Câmara. O repórter José Carlos Oliveira tem os detalhes.
11: avança na Câmara dos Deputados a proposta de criação da Política Nacional de Proteção às Pessoas com Ostomia, ou seja, aqueles pacientes que passaram por cirurgia para fazer uma abertura de ligação direta entre um órgão interno e o exterior do corpo. A intenção é garantir direitos, inclusão social e assistência integral a essas pessoas. A proposta do deputado Clodoaldo Magalhães, do PV de Pernambuco, já havia sido alterada na Comissão de Defesa dos Direitos das Pessoas com Deficiência. O texto ganhou ainda mais abrangência após aprovação na Comissão de Trabalho, com relatoria da deputada Flávia Moraes, de Goiás.
12: A gente busca justamente abranger aos outros tipos de ostomia, então a gente trata da ostomia, tanto pode ser na traqueia, quanto pode ser no intestino, e também da situação daquela ostomia provisória, que é temporária, aquela que vai ficar por um tempo e depois ela fecha, e aquela que é constante, permanente, né? Então tudo isso requer cuidado diferenciado e a gente fez então esse detalhamento e com isso a gente vai ter aí um marco legal importante em relação ao paciente ostomizado.
11: Entre os benefícios previstos estão distribuição gratuita e regular de equipamentos e materiais de ostomia pelo SUS, isenção de impostos sobre produtos e acessórios específicos para a ostomia, centros de referência especializados com atendimento multidisciplinar em todo o país, programas de reabilitação física e reinserção social e laboral, adaptação de banheiros públicos e campanhas de conscientização e educação. O texto ainda protege o paciente de demissão desde a indicação médica para a cirurgia até 12 meses após o retorno ao trabalho. Flávia Moraes comentou a importância da política nacional.
12: Projeto muito relevante, com certeza ele vai trazer uma dignidade, uma qualidade de vida muito diferente para esse paciente, que muitas vezes sofre constrangimento no local de trabalho por falta de adaptação, nos banheiros por falta de adequação.
11: A proposta de política nacional de proteção às pessoas com ostomia ainda vai passar pela análise das comissões de saúde, de finanças e tributação e de Constituição e Justiça. Da Rádio Câmara de Brasília, José Carlos Oliveira.
13: Trabalho.
2: Charles Fernandes, do PSD da Bahia, defende a votação urgente de proposta que regulamenta a aposentadoria especial dos agentes comunitários de saúde e de combate a endemias. O deputado afirma que o texto garante justiça e valorização aos trabalhadores.
14: O que que é esse projeto? Vai trazer a segurança jurídica, vai trazer uma segurança para todos os agentes comunitários de saúde, uma aposentadoria especial. Os homens com 52 anos e as mulheres com 50 anos. Os agentes comunitários de saúde, eles trabalham no dia a dia, caminhando nas ruas com poeira, com lama, com sol quente. Então, é necessário e é importante regulamentar aposentadoria especial dos agentes comunitários de saúde.
7: Charles Fernandes lembra que os agentes comunitários de saúde e de combate a endemias prestam a primeira assistência às famílias, exercendo papel essencial na atenção básica ao acompanhar de perto a realidade dos bairros, das comunidades rurais e do interior do país.
13: Comissões.
2: É cada vez mais comum que condomínios tenham como síndico alguém que não mora no local. Por isso, a Câmara está examinando uma proposta que regulamenta a atividade do síndico profissional. A reportagem é de Luiz Cláudio Canuto.
18: Projeto aprovado na Comissão de Trabalho regulamenta a profissão de síndico profissional. O autor da proposta, deputado Paulo Alexandre Barbosa, lembra que o Código Civil de 2002 estabelece que a Assembleia do Condomínio pode escolher síndico que não more no condomínio para exercer a administração, o que possibilitou o surgimento do síndico profissional, uma alternativa cada vez mais comum nos condomínios brasileiros. Há, inclusive, empresas condominiais. Na opinião do deputado, isso mostra busca por mais profissionalismo na gestão condominial, além de resolver o problema de muitos condomínios onde ninguém quer assumir a função. O projeto foi apresentado para regulamentar a figura do síndico profissional no ordenamento jurídico brasileiro e estabelecer regras de contratação, atribuições e responsabilidades, e também prevenir conflitos, dando maior segurança jurídica para todos. O relator da proposta na comissão foi o deputado Léo Prates, da Bahia. Ele modificou o texto original, que previa como pré-requisito para o síndico profissional ter completado o ensino médio. Pela nova versão, a formação exigida é de tecnólogo em gestão de condomínio ou graduação em administração ou direito, além de inscrições nos conselhos regionais de administração ou na OAB.
1: surgiu a necessidade do Congresso Nacional regular essa atividade. Esse projeto, logicamente, nos interessou, porque é um bom debate, e nós conseguimos a aprovação, graças a Deus, unânime, na criação da profissão de síndico profissional, protegendo a sociedade, porque a gente acha que tem que ter uma qualificação para se exercer, já que não é uma atividade tão simples. Ele tem que cuidar de terceirização de mão de obra, ele tem que cuidar de obras de engenharia, uma série de atividades que são atinentes à vida condominial. Então, nós aceitamos a profissão, por exemplo, de técnico em administração, que é nível médio, mas é o mínimo que a gente pode exigir de uma pessoa que vai cuidar de tantas vidas. Então, a gente acha que o projeto saiu redondo, agora ele segue a tramitação na Câmara, e eu acho que ele com certeza vai ter um fim, porque é necessário regular essa profissão que já é exercida por uma série de pessoas.
18: O projeto que regulamenta a profissão de síndico profissional já está na Comissão de Constituição e Justiça. Da Rádio Câmara de Brasília, Luiz Cláudio Canuto.
2: Democracia não é só voto, mas sem voto não há democracia. Há 94 anos, em 24 de fevereiro de 1932, as mulheres brasileiras finalmente conquistaram o direito de eleger seus representantes e de serem eleitas. Tornaram-se assim sujeitas plenas de direitos políticos em âmbito nacional. Um passo decisivo na consolidação da cidadania feminina. Democracia só é plena com participação feminina nos espaços de decisão. 24 de fevereiro, dia da conquista do voto feminino no Brasil.
13: Segurança Pública.
7: Os deputados aprovaram participação social na elaboração de políticas no plano para enfrentar violência contra a mulher. Acompanhe na reportagem de Júlia Lopes.
4: A Câmara dos Deputados aprovou o projeto que assegura a participação de instituições da sociedade civil na elaboração das políticas de segurança previstas no Plano Nacional de Prevenção e Enfrentamento à Violência contra a Mulher. O projeto muda a Política Nacional de Segurança Pública e Defesa Nacional, que tem entre seus instrumentos o Plano de Enfrentamento à Violência contra a Mulher. A proposta do deputado Marangoni prevê que a participação da sociedade civil no plano tenha caráter opinativo e seja voltada principalmente à rede de atendimento à mulher. Entre as diretrizes do plano estão a proteção da família, o atendimento humanizado, a não revitimização da mulher, além da assistência às vítimas e seus familiares e o incentivo à denúncia. Para a relatora da proposta na Comissão de Defesa dos Direitos da Mulher, deputada Laura Carneiro, do PSD do Rio de Janeiro, a medida fortalece o combate à violência contra a mulher.
21: À disposição do Estado, nas suas três esferas, favorecer a atuação pela defesa da vida da mulher, com o auxílio opinativo das instituições da sociedade civil, que dispõe de conhecimento e atuação sobre o tema, e estou convencida, portanto, que promoveremos avanços concretos na incorporação do olhar e da experiência da sociedade civil num problema da violência contra a mulher.
4: Atualmente, o Brasil conta com diversas ONGs que atuam na defesa dos direitos das mulheres, na promoção da igualdade de gênero e no enfrentamento à violência. Aprovado pelas comissões, o projeto amplia a participação da sociedade no Plano Nacional de Prevenção e Enfrentamento à Violência contra a Mulher, poderá seguir diretamente para o Senado, sem necessidade de votação pelo plenário. Da Rádio Câmara de Brasília, Júlia Lopes.
2: O Conselho de Ética da Câmara dos Deputados aprovou a suspensão de parlamentares envolvidos na ocupação da mesa diretora ocorrida em agosto de 2025. Para Chico Alencar, do PSOL do Rio de Janeiro, a medida é importante para a preservação do decoro e da democracia.
7: Chico Alencar destaca que o placar de 15 votos favoráveis e 4 contrários reflete o entendimento do colegiado sobre a gravidade da obstrução dos trabalhos da Câmara. O deputado também critica a posição de operadores do direito que apoiam atos contra o Estado Democrático.
13: Justiça.
2: Boletins de ocorrência poderão ter o mesmo modelo em todo o país. A ideia é garantir que as informações importantes estejam no documento e facilitar a comparação dos registros de crimes entre os estados. A reportagem é de Maria Neves.
22: A Comissão de Segurança Pública da Câmara dos Deputados aprovou o projeto que exige a utilização de boletins de ocorrência padronizados por todos os integrantes do Sistema Único de Segurança Pública. Atualmente, cada estado adota um modelo próprio de coleta de dados sobre crimes. A proposta do deputado Eduardo Veloso, do Acre, determina ainda que os dados dos boletins de ocorrência sejam incluídos no Sistema Nacional de Informações de Segurança Pública, prisionais, de rastreabilidade de armas e munições, de material genético, de digitais e de drogas. De acordo com Eduardo Veloso, a padronização dos boletins de ocorrência vai possibilitar a uniformidade dos registros e garantir que todas as informações relevantes sejam coletadas. O parlamentar ainda defende que a centralização dos dados no Sistema Nacional de Informações de Segurança Pública vai permitir a análise mais detalhada das ocorrências, o que facilita a identificação de padrões e tendências de criminalidade. Com isso, ele acredita que será mais fácil, inclusive, combater o crime.
3: Essa proposta vai facilitar, padronizar e agilizar a ocorrência em si, fazendo com que a gente tenha também uma resposta mais rápida para o cidadão, vai fazer com que a polícia seja mais efetiva e vai fazer com que aqueles criminosos sejam capturados mais rápido, né? Porque hoje a gente tem uma dificuldade, principalmente nesses pequenos furtos, de uma interligação dos sistemas. E isso aqui vai fazer com qualquer que seja o tipo de ocorrência, essa ligação. Então, eu acredito muito nessa proposta.
22: Ao defender a proposta, o relator, deputado delegado Fábio Costa, do PP de Alagoas, também sustentou que a padronização e a integração dos dados vai facilitar a cooperação entre as forças de segurança e melhorar o combate à criminalidade. Para o parlamentar, a uniformização dos registros vai resultar em dados mais completos, consistentes e comparáveis entre os estados, o que melhora a qualidade das análises. Na opinião de delegado Fábio Costa, esses avanços vão abrir espaço para novas ferramentas de inteligência, estatística e monitoramento. Ele afirma ainda que, com isso, a administração pública poderá tomar decisões mais eficazes. O projeto que padroniza os boletins de ocorrência em todos os estados do país ainda será analisado pela Comissão de Constituição e Justiça. Da Rádio Câmara de Brasília, Maria Neves.
5: Turismo.
8: A Câmara aprovou o projeto que cria a Rota Turística Religiosa do Cariri, interligando os municípios cearenses de Juazeiro do Norte, Crato, Barbalha e Santana do Cariri. Autor da matéria, Yuri do Paredão, do MDB, afirma que a intenção é valorizar o patrimônio cultural e histórico da região.
6: Essa conquista fortalece a fé, valoriza a cultura do nosso povo e gera mais emprego, renda e oportunidades para a nossa região. O Cariri ganha ainda mais reconhecimento nacional como um dos maiores patrimônios religiosos e culturais do Brasil. Seguimos trabalhando com compromisso para levar mais desenvolvimento ao Cariri e a todo o Ceará.
20: O texto prevê que o governo federal poderá cooperar com o Estado e os municípios para melhorar a infraestrutura e o atendimento aos romeiros que visitam os monumentos da fé. Yuri do Paredão acredita que o reconhecimento oficial vai atrair mais investimentos para o turismo religioso no Ceará.
8: Termina agora o Jornal Câmara dos Deputados com trabalhos técnicos de Everson Urani e apresentação de Val Monteiro e Márcio Aquilissardi. Uma boa noite para você.
20: Você fica com as notícias do Tribunal de Contas da União. Boa noite.
23: Minuto do TCU.
24: O Tribunal de Contas da União fez auditoria para avaliar o uso dos recursos federais destinados à Previdência Social em 2025. Neste ano, o programa deve movimentar cerca de R$1,3 trilhão. A Previdência é uma das maiores políticas públicas do país e garante aposentadorias, pensões e outros benefícios a milhões de brasileiros. A fiscalização analisou se os recursos estão sendo aplicados de forma eficiente e se contribuem para ampliar a proteção social e reduzir desigualdades. O TCU identificou que há espaço para melhorar a relação entre planejamento, monitoramento e execução das ações. Segundo a auditoria, o desafio é fazer com que o planejamento reflita com mais precisão os gastos e os resultados esperados. O tribunal fez recomendações para aprimorar a gestão e fortalecer a política. Saiba mais em tcu.gov.br.
23: 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Boa noite.

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6: 20 horas e 3 minutos.

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0: Boa noite, Sapiranga. Boa noite, região. Mais uma vez estamos aqui pela Rádio Ferrabras FM para apresentar o programa Anunciando a Cristo. Hoje à noite, uma noite muito fria aqui em Sapiranga, mas estamos aqui juntamente com o cooperador Gelson para nos ajudar para trazer a programação Anunciando a Cristo. 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
0: Convido a você a ficar ligadinho com o programa Anunciando a Cristo. Vamos ficar... A programação vai das 20 horas até as 22 horas. Estaremos aqui pela onda da Rádio Ferrabras FM e com o site da Rádio Ferrabras FM para trazer uma palavra, trazer bastante louvor e vai ser bênção de Deus. Fica ligadinho aqui. O telefone já está tocando, já tem uns irmãos ligados e vai ser bênção de Deus. Sim, sim.

0: Paz do Senhor, irmão Jarson.
1: A paz do Senhor, irmão Robson, tudo bem?
0: Paz do Senhor, muito bem. Hoje foi um dia meio nublado aqui em Sapiranga, bem... Não teve sol, né? Mas graças a Deus trabalhamos e Deus nos deu a bênção, nos deu a vitória.
1: Graças a Deus, um tempo bastante frio, bastante produtivo, cansativo, mas assim como sempre, Deus tem sido fiel a cada um de nós. Então peço, fique ligadinho nesse programa abençoado, Anunciando a Cristo, programa qual o Senhor levantou com o único propósito de pregar esse evangelho, anunciar a volta do Senhor Jesus. Então peço a todos, fique ligadinho, que certamente Deus vai falar conosco. Também quero fazer uma oração de abertura deste programa, para que o Senhor venha se fazer presente e abençoar cada um de nós. Altíssimo Deus e Eterno Pai, graças te dou, Senhor, por este programa, Senhor, abençoado, Pai, qual o Senhor tem levantado, Senhor, com propósito, Senhor, de ministrar a Tua Santa Palavra, Senhor. Pai Celestial, eu peço que o Senhor venha agir, Senhor, dentro das famílias, ó Pai, a qual está ouvindo este programa, Senhor. Eu peço, Senhor, pela Tua graça e misericórdia, que o Senhor entre dentro dos lares, Senhor, e venha trabalhar nos corações, Pai, das pessoas, Senhor, aquele que está oprimido, Senhor, aquela alma, Senhor, que está aflita, precisando, Senhor, de uma palavra, Senhor, que o Senhor venha trabalhar, Senhor. Que o Senhor venha agir, Pai, em nome do Senhor Jesus.

Graças a Deus. Quero convidar você a fazer uma visita para a nossa igreja, a Igreja Restauração, que está localizada provisoriamente na Avenida 20 de Setembro, 7769, é em frente à madeireira Made 20. Temos provisório ali para um mês, dois meses máximo, até a nossa igreja, que é na rua Gonzaguinha, número 300, fica pronta, que ela está em reformas, daí nós voltaremos para lá. Mas convido a você cultuar conosco nos cultos nas terça, quinta e domingo. A partir das 19h30, nós estamos lá sempre cultuando a Deus e está sendo bênção. Ontem tivemos um culto muito abençoado. Convidamos a você a fazer presente, fazer uma visita para nós, que Deus tem sempre uma palavra para você.

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1: 20 horas e 34.

Glória a Deus, glória a Jesus. Vamos entrar então na ministração da palavra, a qual Deus certamente quer falar com cada um dos ouvintes. Vamos estar lendo no livro de Mateus, no capítulo 24. Um livro, um capítulo extremamente abençoado, onde Jesus anuncia o fim dos tempos. Vamos estar lendo no capítulo 12, que nos diz a palavra de Deus: e por se multiplicar a iniquidade, o amor de muitos se esfriaria. Capítulo 13: mas aquele que perseverar até o fim será salvo. E este evangelho do reino será pregado em todo o mundo, em testemunha a todas as gentes, então virá o fim. Jesus já tem anunciado, desde quando a Bíblia fala que após o batismo de João, quando Jesus foi batizado, logo ele subiu para o monte, ficou há cerca de 40 dias orando e jejuando. E a primeira mensagem a qual o Senhor pregou foi: arrependei-vos, porque é vindo o fim. Então Jesus tem apontado os últimos dias, assim como diz a palavra: por se multiplicar a iniquidade, o amor de muitos se esfriaria. E isso é fato, temos visto, temos vendo nos dias de hoje, como o mundo está terrível. A Bíblia também fala que nos últimos dias haveria pai matando filho, filho matando pai. Vamos ler também o capítulo número 15. Quando vides que a abominação da assolação e de que falou o profeta Daniel, esse lugar santo, quem lê, quem entenda. O capítulo número 36 também vai falar: porém aquele dia e hora ninguém sabe, nem os anjos do céu, nem o Filho, mas unicamente meu Pai. Versículo 37: como foi nos dias de Noé, assim será também a vinda do Filho do Homem. Porquanto assim como nos dias anteriores ao dilúvio, comiam, bebiam, casavam e davam-se em casamento, até o dia em que Noé entrou na arca, e não perceberam até que veio o dilúvio e os levou a todos, assim será também a vinda do Filho do Homem. Glória a Jesus. Desde os tempos anteriores, tudo aponta para Cristo. Nos dias de Noé, não é diferente nos dias atuais. Quando Deus chamou a Noé e deu ordem para ele construir uma arca, a qual viria o dilúvio, a Bíblia fala que Noé levou cerca de 130 anos para construir a arca. E nesse período de 130 anos, a qual ele foi construindo a arca, ele foi pregando, ele foi anunciando o dilúvio. E muitos zombavam deles. Muitos chamavam até mesmo de louco, porque naquela época apenas que caía orvalho, não chovia. Mas Noé, pela sua fé em Deus, foi construindo a arca de qualquer forma. E assim é os dias de hoje. A Bíblia fala que muitos casam, comem, bebem. Muitos procuram os prazeres da vida, os prazeres da carne. Até que vai chegar o tempo, vai chegar a hora e Jesus vai voltar. Então, enquanto isso não acontece, busque a presença de Deus. Você que está, quem sabe, cogitando em dois pensamentos, não brinque, não é tempo mais de brincar. O Senhor está voltando. Não deixe o inimigo trabalhar na sua vida. Deus, ele tem projeto de salvação. O livro de João, capítulo 3, 16, vai dizer que Deus amou o mundo de tal maneira que entregou seu Filho unigênito, para que todo aquele que nele crê não pereça, mas tenha vida eterna. O amor de Deus é... Não tem palavras, porque a Bíblia diz: de tal maneira. Jesus, ele morreu na cruz do Calvário por cada um de nós. Jesus morreu por mim. Jesus entregou a vida dele por nós. Então nós devemos reconhecer esse amor tão grande ao qual o Senhor nos concedeu. Então fique essa palavra aos vossos corações, para que o Senhor venha agir nas nossas vidas.

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Hoje, segunda-feira, dia 18 de maio, estamos aqui até as 22 horas para apresentar a programação, o programa Anunciando a Cristo, que vai ao ar toda segunda-feira. Vamos retificar o aviso da nossa igreja, a Assembleia Restauração, que está localizada na Avenida 20 de Setembro, 7769, em frente à madeireira Made 20. Estamos ali por um tempo, um curto tempo, né, que a nossa igreja a matriz, vamos supor, é na rua Gonzaguinha, número 300, bairro Voo Livre. Ela está passando por uma reforma, daqui a alguns meses a gente está voltando lá. Mas convido a você a visitar a nossa igreja na Avenida, então, 20 de Setembro, número 7769. Os cultos são terça-feira, quinta-feira e domingo, a partir das 19h30.

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3: 20 horas e 59 minutos.